0: No Bailão Sertanejo é só sucessos. Agora, um rápido intervalo e a gente volta em instantes.
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1: 10:30.
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2: Olá, gente, boa noite. Sejam todos bem-vindos a mais uma edição do Back in Time. Aqui você vai recordar canções que marcaram época. É o Back in Time tocando na sua emoção e fazendo a sua noite muito mais gostosa. Venha com a gente. Começamos com esta linda canção. Prince, Purple Rain.

No melhor do flashback, ouvimos Léo Jaime, Gatinha Manhosa, Rita College, We're All Alone. Mais um intervalo e o Back in Time volta.

Nesse bloco ouvimos no Back in Time, Billy Paul, Me and Mrs. Jones, Celine Dion, Immortality. Mais um intervalo e o Back in Time volta.

excelente noite para você. Aqui você recorda os maiores sucessos de todos os tempos. Cazuza, o

0: Obrigado.
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0: No Back in Time, só as melhores. Ouvimos Boyzone, All That I Need, Black Sabbath, Changes. Vamos ao intervalo rápido e o Back in Time já já estará de volta. Back in Time.
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2: 11:33.

Você ouviu no Back in Time, Dani Carlos, Coisas que Eu Sei, Daniela Mercury, Meu Plano. Vamos fazer uma pausa para o intervalo e daqui a pouco estaremos de volta com o Back

tocando as músicas que você gosta de ouvir. Boa noite para você que está ligado no Back in Time. Brad, The Guitar Man.

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1: Meia-noite.
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4: Meia-noite e 28.

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2: Alvorada. Meia-noite 56.
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2: Alvorada! 1:51.

Isso é Seresta do Grelo, só pra deixar registrado o desabafo de um jovem adulto que vive no século XXI, onde um carro popular é mais de 100 mil reais e a long neck é mais de 10 conto. Tá difícil, viu? É o Grelo!

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2: Alvorada! 2:48.

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2: Alvorada! 3h46.
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3: 4 e 22.

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1: E foi exatamente do jeito que eu te contei, Karine. 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

0: Olá para você que está aí na melhor sintonia do seu rádio. Está começando agora o AQRT Notícias. Eu sou a Marilis Pequeno e fico com você pelos próximos minutos. Acompanhe agora os principais fatos que movimentam o Brasil e Santa Catarina.
1: Lei seca completa 18 anos e ajuda a reduzir mortes no trânsito. Santa Catarina registrou redução de 11,2% nas mortes no trânsito só no primeiro ano de vigência da lei.
2: Serra do Corvo Branco terá reabertura parcial em julho após avanço das obras. Trecho da SC-370 entre Urubici e Grão-Pará deve voltar a receber veículos em horários determinados, enquanto seguem os trabalhos de pavimentação e contenção de encostas.
3: Fiesc homenageia empresários e sindicatos que contribuem para o desenvolvimento da indústria catarinense.
4: Governo do Estado lança edital de licitação para início da construção da futura rodovia Via Mar nesta semana. Primeiro lote será executado com recursos do cofre estadual e os demais viabilizados por meio de parceria público-privada.
5: Governo federal bloqueia recursos de bets ilegais e vai destinar o dinheiro ao Fundo Nacional de Segurança Pública.
6: Frente fria muda o tempo nesta segunda-feira com chuva e risco de temporais, trazendo a primeira massa de ar polar deste inverno.
0: A informação ganha força na maior rede de rádios do estado. O AQRT Notícias está no ar. A reabertura parcial da Serra do Corvo Branco é aguardada com expectativa por moradores e empresários da região. De Grão-Pará, quem traz a repercussão é Alexandre Frazon, da Rádio Estilo FM. Bem-vindo, Alexandre.
2: Amarílis. A expectativa é muito positiva. A Serra do Corvo Branco é uma importante ligação entre Serra e Sul do estado, além de ser um dos principais atrativos turísticos de Santa Catarina. Moradores, empresários e o setor do turismo aguardam há muitos anos a conclusão dessa obra. A previsão de reabertura parcial já é em julho e é vista como um passo importante para melhorar a mobilidade, impulsionar a economia local e facilitar o acesso de visitantes à região. A expectativa agora é pela conclusão total dos trabalhos até o final do ano. Amarílis?
0: Obrigada pela participação, Alexandre. O governo do estado vai lançar o edital de licitação para início da construção da Via Mar, estrada planejada para ser uma ligação alternativa à rodovia federal BR-101, desde o contorno viário de Florianópolis até Joinville, no norte catarinense. O repórter Cadu Reis nos traz mais detalhes.
4: Olá, Marílis. Um abraço a você e aos ouvintes. O projeto completo da Via Mar prevê uma rodovia de 145 quilômetros de extensão com três pistas em cada sentido. O governo de Santa Catarina vai lançar na quarta-feira o edital para a construção do primeiro lote de 25 quilômetros que será executado com recursos do estado. Os demais trechos devem ser construídos por uma empresa concessionária através de parceria público-privada. O secretário de Estado da Infraestrutura e Mobilidade, Ricardo Grando, projeta que as obras iniciem ainda neste ano.
7: Nós iremos agora, quarta-feira, fazer o lançamento do edital do primeiro lote do Via Mar. É um desafio, uma obra que vai custar em torno de 10 bilhões de reais. Será a maior obra rodoviária em execução no Brasil, rodovia classe A, com velocidade autorizada de 120 km por hora. O governo de Santa Catarina vai iniciar o primeiro lote da 486, que liga Itajaí a Brusque, até 414, perto de Luiz Alves. São 25 quilômetros, sendo que 6 quilômetros nós teremos de viadutos. Esse orçamento ficou em 2 bilhões e 200 milhões de reais. Já temos no orçamento para que a gente possa, esse primeiro segmento, o governo dar conta. Nós deveremos receber as propostas a partir de setembro. Nossa determinação é para a gente iniciar ainda esse ano. O prazo de execução vai girar em torno de 36 meses desse lote. A ideia é já nos próximos meses a gente avançar com a concessão, porque os demais lotes têm que ser feitos concomitantemente a esse primeiro.
0: A Federação das Indústrias de Santa Catarina realizou a solenidade de entrega da Ordem do Mérito Industrial e Sindical de 2026. Criado em 2000, a homenagem reconhece personalidades ou organizações que tenham contribuído para o desenvolvimento da indústria catarinense. Carol Denardi acompanhou as homenagens e nos traz outras informações.
3: Segundo o presidente da Fiesc, Gilberto Seleme, os homenageados representam empresários, que impulsionam o desenvolvimento econômico e social de Santa Catarina.
8: Já é tradicional a Fiesc, uma vez por ano, homenagear alguns empresários, já que não pode homenagear todos. Nós temos um critério para distribuir no estado. Nós temos empresários em todas as regiões de Santa Catarina, empresários que fizeram acontecer o progresso, não só da sua empresa, mas da sua sociedade. São empresários que estão inseridos na sociedade. Eles fazem parte da associação empresarial, do hospital, dos bombeiros, da universidade, e assim mesmo eles são um grande empresário, gerador de riqueza e geradores de emprego.
3: Na cerimônia de entrega da maior honraria da indústria, o ex-presidente da federação, Mário César de Aguiar, homenageado pela Confederação Nacional da Indústria por indicação da Fiesc, destacou a importância do reconhecimento à indústria catarinense.
9: Para mim foi uma grande surpresa, mas é muita satisfação, muita alegria. Recebo com muita responsabilidade, porque entendo a importância dessa condecoração. Estou sendo condecorado, mas dedico isso a toda a indústria catarinense, aos industriais catarinenses, que são inovadores, resilientes e que contribuem com o desenvolvimento do estado e do país.
3: Na edição deste ano, a Fiesc concede a honraria a 5 industriais catarinenses: Dionísio Vidal, de Criciúma, Moacir Marafon, de Florianópolis, Hildo Simon, de Maravilha, Rafael da Silva, de Canoinhas e, como já ouvimos, ao ex-presidente da Fiesc, Mário César de Aguiar.
0: E daqui a pouco, Rita Sardi faz um balanço da Lei Seca, que completou 18 anos. Não sai daí!
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0: Rita, a Lei Seca chega à maioridade neste ano. Desde a sua implantação, os números mostram queda nos acidentes e nas mortes provocadas pela combinação de álcool e direção. Quais os resultados dessa mudança?
1: Olá, Marílis e ouvintes. Isso mesmo, Marílis. A Lei Seca completa 18 anos neste mês de junho de 2026, consolidada como uma das principais políticas de segurança viária do país. Em vigor desde 2008, a legislação endureceu as punições para motoristas que dirigem sob efeito de álcool, adotando a política de tolerância zero e ampliando a fiscalização em todo o Brasil. Os efeitos da Lei Seca apareceram rapidamente. No primeiro ano de vigência, as mortes no trânsito caíram 6,3% no país, com 2.302 vidas poupadas em comparação ao período anterior à entrada da lei. Para o agente da Polícia Rodoviária Federal, Victor Pina, que participou de evento na Câmara dos Deputados para comemorar a data, disse que a Lei Seca é um marco na sociedade brasileira.
14: A Lei Seca, ela veio como um marco para a nossa sociedade, para conscientizar as pessoas do perigo de misturar bebida e direção.
1: Amarílis, Santa Catarina aparece entre os estados que apresentaram avanços importantes após a implementação da Lei Seca. Dados do Ministério da Saúde mostram que já no primeiro ano de vigência da legislação, Santa Catarina registrou redução de 11,2% nas mortes no trânsito, resultado acima da média nacional.
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0: 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O governo federal anunciou uma nova medida para reforçar o combate às apostas ilegais no país. Recursos de empresas de bets que atuam de forma irregular poderão ser bloqueados e, após decisão judicial, destinados ao Fundo Nacional de Segurança Pública. O repórter Marco Aurélio Gomes explica como a medida deve funcionar.
16: Olha, Marílis, segundo o Ministério da Fazenda, o governo vai monitorar empresas de apostas que atuam de forma irregular e, quando identificarem uma bet ilegal, vão avisar os bancos para congelarem preventivamente o dinheiro dessas empresas. Ainda de acordo com o governo, os casos serão encaminhados ao Ministério da Justiça e, se a irregularidade for confirmada, o dinheiro será destinado ao Fundo Nacional de Segurança Pública após a conclusão do processo legal. A medida foi anunciada um dia depois da Operação Conto da Sorte, que cumpriu 14 mandados de busca e apreensão em Pernambuco, Ceará e São Paulo. A investigação apura um esquema de exploração irregular de apostas online, com suspeitas de lavagem de dinheiro, associação criminosa e outros crimes. Segundo as investigações, empresas de apostas teriam sido credenciadas de forma irregular e continuaram operando sem autorização federal. O valor movimentado ainda está sendo calculado, mas pode chegar à casa dos bilhões de reais.
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0: Dani, o inverno começou oficialmente neste fim de semana. E como ficam as condições do tempo para esta segunda em Santa Catarina?
6: Olá, maridos e ouvintes. A segunda-feira será de tempo instável devido à passagem de uma frente fria por Santa Catarina. Pela manhã, ocorrem pancadas de chuva com trovoadas e risco de temporais do extremo oeste até o Planalto Sul e Litoral Sul. Ao longo da tarde e à noite, a instabilidade atinge as demais regiões, trazendo chance de chuva para todo o estado. O vento sopra de norte com rajadas, mas vira para o oeste com risco de vendaval na aproximação da frente, passando para o sudoeste na sequência. Hoje, as máximas no litoral, Vale do Itajaí e Planalto Norte, variam de 16 graus em Criciúma, Canoinhas, a 22 em Joinville, ficando em 18 graus em Florianópolis e 20 em Blumenau. Nas demais regiões, não passam dos 17 graus. Durante a noite, o avanço de uma massa de ar polar limpa o tempo e causa o declínio acentuado das temperaturas, trazendo o primeiro frio intenso deste inverno. Na terça-feira, o dia começa com nevoeiros, mas logo o sol predomina, máximas abaixo dos 17 graus. Há chance de geada nos planaltos e meio oeste, onde as temperaturas ficam próximas de 0 grau. E atenção, as menores temperaturas ocorrem na noite de terça. Nos próximos dias, o tempo deve seguir firme e ensolarado, mas o frio se intensifica com possibilidade de geada ampla ao amanhecer. A quarta deve ser o dia mais frio e a madrugada de quinta a mais gelada da semana. Se sair, não esqueça o guarda-chuva, separe o agasalho e tenha uma ótima semana.
0: Chegamos ao fim de mais uma edição do AKERT Notícias e como estamos começando uma nova semana, que ela seja leve, alegre e cheia de boas oportunidades. Continue ligado na programação da sua emissora. Um abraço para você, até amanhã.
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17: Alvorada 6:05.
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23: Vamos lá, muito bom dia pra você. Bom dia, Santa Cecília. Segunda-feira, 22 de junho de 2026. Por aqui, Gilmar Santos. Sempre com aquele carinho especial, 8 graus é a temperatura. A gente estava esperando menos, né? Um pouquinho mais frio, mas está tranquilo. 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

0: Gilmar Santos.
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2: Vamos lá, nosso Mateando na Alvorada. E as participações chegam pra gente no 991063978. Segunda-feira é sempre aquele dia, né? Dia da preguiça. Claro que tem muita gente que acorda 3, 4 horas da manhã. Outros amanhecem trabalhando, mas é assim mesmo, né? Que seja uma segunda boa, que seja uma semana abençoada para todos nós. Vai participando lá porque você sabe que a sua participação é o nosso combustível para o programa fluir, né? Fica muito melhor com a sua participação. O nosso Mateando na Alvorada que está começando. Bom dia para você.

0: Já começando muito bem com os Serranos, Ivonir Machado e os Novos Garotos. É o Matiano na Alvorada da sua segunda-feira. Tio Carlos César Rodrigues está na sintonia aí, tio Carlos. Saindo agora há pouco aí, pedindo um João Mineiro e Marciano. Um abraço e um bom dia, meu amigo. Luciano Goethe está na sintonia também. O amigo Adriano Lautério aí, um abraço e obrigado pela audiência. O WhatsApp da Alvorada FM já tá aqui com a gente, a Josina, a amiga Cândia do Campo do Arião e o amigo Nelson Vieira com a família lá, né, o Nelson? O Vicente também que tá sempre ouvindo a gente. Seu Luiz Tobias, alô seu Luiz, bom dia. Bom dia pra Hilda Silva também, tá sintonizada aí em 94.5. E o Beto já tá pedindo aqui a menina da aldeia lá pro tio Pide, Rosalvo, Silvano e quem estiver ouvindo aí, né, Beto? Um abraço sempre, obrigado pela audiência. Vamos lá?
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1: Olá, estamos de volta com o nosso Mateando às 6:21. Vai participando lá, vai deixando o seu bom dia. Aqui no nosso 991063978. Alô, Dani Sutil. Bom dia pra você aí, viu? Obrigado pela audiência. Meu amigo Rafael Silva também. Tá lá na sintonia da nossa 94.

0: partindo com Lourenço Lorival, a menina da aldeia, João Menino e Marciano, Se Eu Não Puder Te Esquecer. O Crioulo dos Pampas também, né? Com ditos populares. Roseli Carlin tá na audiência lá, Roseli. Obrigado pela audiência. E a Rosilene Leite também, né, Rosilene? Diga lá.
1: Bom dia.
0: Tudo certo? Tudo bom.
1: Queria pedir a música Caixão de Prata com os Portinhos do Rio Grande para enterrar a preguiça de segunda-feira, porque hoje não é sextou, é segundou. Que a semana venha com muitas coisas boas e abençoadas.
0: Amém, né?
1: Daí a mocinha do tempo aí do jornalzinho contou tudo que vai dar essa semana e desejou uma excelente semana para nós. Tudo congelado. Fazer o quê, né? Acho que vai vir a onda de frio mais forte que teve esse ano. Ah, é? E o que será que nós estamos passando?
0: É verdade, Rosilene. Mas na verdade hoje eu achei que ia ser mais frio, né? A gente amanheceu com 8 graus. Eu levantei, fui tomar banho e pensei, mas será que é eu que não tô com frio, eu tô doente? Mas não, era a temperatura mesmo, né? Tá tranquilo agora, quarta-feira, de acordo com o que a moça falou, tamo no cravo, né? Meu Deus do céu. Então tá bom, se o inverno começou ontem, a gente tem que esperar um friozinho bom, né? Ah, deixa eu ver amanhã, hoje ainda tá tranquila a temperatura, né? Vamos ver amanhã. Já tem previsão de mínimas de 3 graus. E pra quarta-feira, que é o que ela falou, não tem previsão aqui, né? Mas ao que tudo indica, baixas temperaturas, né? É, tem previsão de até um negativo na quarta-feira, na quinta-feira. Aí sexta volta pra 3 graus. Sábado 10, domingo 10, segunda 10, aí a partir de sexta já vai subindo a temperatura na mínima, só que amanhã, na verdade, já tem previsão de mínimas de 1 grau, né? Hoje à noite pode virar os 4 graus. E aí quarta tem previsão de 1 negativo na mínima. Tá louco? Vai plantar batata, né? Deixa eu agradecer aqui também meu amigo Silvano Rodrigues, tá lá ouvindo lá, Silvano? Diga lá, homem do céu.
2: Bom dia, Gilmar.
0: E aí, tranquilo?
2: Roda aquela música pra nós, que te puxa a louca véia. E ofereça pro Beto, pro Bid, pro Rosalvo, Bracatinga, Pura Bucha, turma do Bironha aí. E um bom dia, companheiro. Que Deus abençoe. Tchau,
0: valeu,
2: tchau.
0: Valeu, meu amigo Silvano. Obrigado pela audiência aí, viu?
2: Com o Gil também.
0: Sempre sintonizado na Alvorada. O Toninho Pereira tá ouvindo lá em Lebon Regis também, né, o Toninho? A Giza Pires. Oi, Giza, bom dia. Obrigado pela audiência. A Terezinha também tá ouvindo. E a Roseli Terezinha Gomes do Batan. Ela também tá mandando mensagem aqui. Um bom dia para você e todos que estão ouvindo. E uma boa segunda-feira e tudo de bom. Amém, né? Que seja um começo de semana bem especial, né? Uma segunda-feira daquelas que você pensa assim, não. Segunda-feira foi assim, então tá tranquilo, né? Aí o resto da semana que chegue. Vamos lá, tem intervalinho chegando, a gente volta já.
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1: Olá, bom dia pra você, 6h41, agora o Furlan Borges. Já tá sintonizado aí, o Furão. Um abraço, homem do céu, todo o pessoal aí do transporte escolar que já vão se movimentando desde cedinho, né? Um ótimo dia de trabalho pra vocês aí, que tudo dê certo e vamos que vamos!

0: aí os brotinhos do Rio Grande, o Caixão de Prata na programação e ainda esse bloco só teve essa aí, né? Produção. Eu tava, deve faltando 15 agora para as 7. Deixa eu mandar um bom dia especial lá pro meu amigo Hélio Furtado, que tá na audiência aí, né, Hélio? Um abraço pro pessoal lá na Fazenda Santa Maria, trabalhandinho já aí ao som da nossa Alvorada FM. Ou tão indo para lá ainda, né? Mas aonde estiverem aí, meus amigos, um abraço para vocês. Meu amigo Hélio Furtado e também nosso amigo Adriano Olocovéio. Um bom dia e uma boa semana aí para vocês, rapaziada. Obrigado sempre pela audiência, fiquei sabendo que ouvem todos os dias lá, né? A gente, claro, fica muito feliz. Mandar um bom dia pra Rosa Fátima. Oi, Rosa, já tá na escuta. Bom dia pra você. E bom dia lá pro meu amigo Anilson Quadra também, que sintoniza Alvorada FM.
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1: Vamos lá, nosso Mateando continua. Bom dia, meu amigo Alex Saldanha, lá de Monte Carlo, tá na sintonia da Alvorada. Um abraço, meu amigo Camila Silva, em Arroio 30. Oi, Camila. Bom dia pra você e uma ótima semana aí também, viu? E a Milena também já tá participando com a gente, a filha da Camila, né? Então lá, em Arroio 30, acordam cedinho e já ligam o rádio aqui na nossa programação. Bom, fazer um convite especial porque quarta-feira, né? 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

Boa, 6h57, tá aí o Tibúrcio da Estância e não tinha nenhuma outra pra dar uma quebrada, né? Mas então tá bom, vamos fazer o seguinte, vamos fechar esse bloco com Alan e Aladim, enquanto você vai lá e participa com a gente no 991063978. Uma boa semana pra você, viu? Obrigado pela audiência.

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0: E já estamos de volta com o nosso Matiano. É rapidão, né? 7:06 na nossa manhã. Você vai participando no 991063978. Bom dia lá pro meu amigo Idegar, que tá aí na sintonia, Idegar. Opa! Bom dia lá pra Luciana Silveira. Oi, Luciana. Obrigado pela audiência, viu? Meu amigo João.
1: Chegando o Baião. João da Escaladeira. Toca aquele Gritos de Liberdade pra nós começar bem a semana. Beleza? Valeu. Tudo de bom.
0: Gritos de Liberdade, João. Gritos de Liberdade. Um abraço pra você aí. Obrigado pelo carinho da audiência. Vamos lá. Tem uma música boa aqui do Velho Milongueiro que a gente vai trazer agora. A Ripa de Costela.

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0: 716, Grupo Rodeio na programação. E aí, Teodoro Sampaio, telefone no ar, velho milongueiro, a ripa de costela. Rolando aqui no nosso programa. Alô, meu amigo Anderson Borges, bom dia aí. A Lu do Centro, bom dia, Lu. Bom dia, meu amigo Arildo Lisboa, também tá na audiência aí, o Arildo. E um abraço pro Darcy Paiano, tá? Já vai sintonizado aí na nossa Alvorada FM.
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0: 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Um abraço lá pro meu amigo Roberto e toda a equipe da Tortelli aqui de Santa Cecília e os nossos amigos também lá de Caçador, né? Que sintonizam nossa Alvorada FM.
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1: Vamos lá, e o nosso programa segue. Mandar um bom dia pro meu amigo Gerson Silva também, que tá com a gente aí. Meu amigo Luciano da Luz, a Márcia lá ouvindo. A Laone já deve ter ido pra escola, né? Mas a família toda sintoniza a Alvorada FM lá, né?
2: Bom dia, meu amigo Marcelo. Que Deus abençoe sua segunda-feira. E manda música pro Beto, Servano, Miguezinho, vou saber, Alpidão, Poderson, Mário Caetano, vocês na rádio aí. E ponha pra nós e o Barreirito, Avião Assassino. Obrigado.
1: Avião Assassino? Um abraço aí, Rosalvo. Obrigado pela audiência. 7h22.

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0: Benito na programação, Avião Assassino, Zezé de Camargo e Luciano, Nosso Amor é Ouro.
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3: Com a realização dos Jogos da Copa do Mundo, bares e restaurantes se preparam para receber um público maior durante as transmissões. Para evitar problemas nas relações de consumo, o PROCON de Santa Catarina orienta que os estabelecimentos deixem claras todas as regras de cobrança aos clientes. A informação, conforme explica a diretora do PROCON de Santa Catarina, Michele Alves.
4: Então, esses eventos, a exemplo da Copa, ele acaba ensejando uma programação diferenciada, né, com telões e muitos bares também com música ao vivo, depois do jogo. Então, é importante que essas regras, né, de preços, couvert, estejam bem nítidas ao consumidor, né, porque ele não pode ter a surpresa de ser cobrado sem ele saber, até para ele optar entre permanecer nesse local ou não. Então, desde um espaço reservado em que tem uma cobrança diferenciada, o couvert, lembrando que a taxa de serviço ela é opcional e a cobrança de shows ou coisa do tipo é perfeitamente possível e legal, desde que haja essa comunicação ostensiva ao consumidor.
3: Michele explica que informações como couvert, áreas reservadas e cobranças extras devem ser comunicadas de forma transparente antes da contratação dos serviços. Já em casos de cancelamento de atrações ou descumprimento de ofertas divulgadas, o consumidor também tem direitos garantidos.
4: Neste caso, o consumidor tem direito, sim, ao reembolso, né? A não ser que essa regra de cancelamento ela já esteja disposta no pacote quando ele adquiriu e que ele tenha que substituir por outro evento ou coisa do tipo. Então, é aquele velho ditado, né? O combinado não custa caro. Na hora de ele contratar esse pacote, essa atração, tem que ter a previsão de cancelamento. Se não tiver as regras expostas, ele tem, sim, direito ao reembolso integral.
3: De Florianópolis para a Rede de Notícias Acaerte, Vanessa Carini.
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1: Estamos de volta, 7h36, e o nosso Mateando na Alvorada.
5: Bom dia, bom dia, bom dia, meu amigo, que é Ismael do Campos. Estou passando já todos uma ótima, abençoada segunda-feira.
1: E aí?
5: Que Deus proteja, ilumine seus caminhos e vão de todo perigo, de todo mal. Se for possível, aí teria como tocar Gini Gênio, já fui de você. Eu sei pra todos que estiver ouvindo aí, beleza, amigão? Bora, rapaz. Pra esposa Salete, os Caio Cauane, torcida São Paulino, Zinho do Campo, parentes do Campo, amigo Santa Cecília, parentes de Santa Cecília. A você aí da rádio. Não esquecendo do meu irmão Rafael, mais conhecido como O Garotinho. Valeu, amigão. Abraço aí.
1: Valeu.
5: Não toca o velho casarão, beleza?
1: Então tá bom, acho que vamos de velho casarão, viu? Um abraço pro Evaldo, que tá sintonizado aí na Alvorada, Evaldo. Deixa eu mandar um bom dia também pra... meu amigo Jair, a Maria, estão sempre ouvindo lá? Oi.
6: Oi, aqui é Maria, eu quero que diga, você Maria. Põe Bença pai, bença mãe. A música, tá?
1: Aham.
6: Obrigado.
1: Valeu, manda um abraço também aqui pro meu amigo Antônio Lopes, que tá na audiência.
7: Bom
1: aí, Antônio.
7: Bom dia, meu amigo, segundo, dá um alô pro povão da qualidade de mineração, os companheiros de máquina pesada, os companheiros das caçambas, motora das caçambas, todo o povo da obra aqui. Manda programação pra toda essa galera aí. Valeu!
1: Valeu, meu amigo! Um abraço pra você, 737, Chiquito e Bordoneio.
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9: Fala, Márcio Fava.
8: Achei uma moda boa, compa.
9: De tão boa, vamos tocar no Faustão.
8: Ah, e o homem gostou?
9: Se não...

0: Cheirinha aqui os Monarcas, uma música muito pedida aqui, o Velho Casarão, e ainda Chiquita e Bordoneio, eu duvido não passar. Nosso último intervalo tem previsão do tempo e a gente volta já com as últimas, fica por aí.
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0: Bom, nesse momento 9 graus e a temperatura, o céu predominantemente nublado. Para hoje temos sol com muitas nuvens e pancadas de chuva à tarde. À noite ocorre temporal, essa previsão para hoje. Mínimas de 8 com máximas de 18 graus. Vamos acompanhando aí durante o dia. Tem previsão com o Leandro Puchowski também mais detalhada já, né? Para amanhã, terça-feira, sol com muitas nuvens durante o dia, períodos de céu nublado e noite com poucas nuvens. Mínimas de 3 graus com máximas de 10.
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1: Vamos lá, reta final do nosso Mateando na edição desta segunda-feira. Bom dia pra você. Bom dia, meus amigos que continuam com a gente. Você que ligou o rádio agora há pouco, o pessoal do comércio também que tá com a gente aí, né? Um abraço especial, uma semana boa e uma semana que renda, né? De preferência, uma semana movimentada aí pro nosso comércio, apesar de ser final do mês, né? Mas a gente torce bastante aí e agradecemos sempre a audiência de vocês e principalmente os que são parceiros aqui da nossa programação. E eu sempre digo, né? Visite, prefira as empresas que anunciam aqui na nossa Rádio Alvorada, pois é graças a ela que as nossas programações aí estão no ar diariamente, né? Pra te fazer feliz. A Ireni Paz está curtindo o nosso programa, Ireni. Obrigado pela audiência aí. Bom dia, estamos ligados na Alvorada. Toca aí, se der tempo, Retorno do Tordilho Negro. Rafa Ribeiro. Ô, Rafa, acho que eu não tenho essa aí no sistema, rapaz. Mas se eu tiver, eu mando pra você aí já já, viu? 7h51, vamos de Teodoro e Sampaio. Bença Pai, Bença Mãe.

Pai, Teodoro Sampaio, bença pai, bença mãe. E assim vamos encerrando, né, o nosso programa de hoje. Vou agradecendo os nossos amigos, vocês que fazem a audiência top da nossa Rádio Alvorada. Um abraço, meu amigo Rafa, tá ouvindo lá no... É caminhão aí ou é uma máquina pesada, o Rafa? Acho que é um caminhão, né? Show de bola, amigão. Obrigado pela preferência, pela carona aí. O amigo Mário Caetano do Faxinal dos Rocha aí tá sempre sintonizado com a gente também. Pessoal do Rio Bonitinho, sempre na Alvorada FM. Os amigos de Lebon Regis, né? Pessoal de Timbó Grande, todos os interiores que vão daqui até lá. A gente fica feliz pela audiência dos nossos amigos. Pessoal da região ali de Monte Castelo, né? Pessoal do Viveiro Florestal do Fato, sempre com a gente lá. É, meninas lá na estufa, levam um radinho e ficam acompanhando a programação da rádio, né? Obrigado sempre pela sintonia, os nossos amigos motoristas, né? Pessoal dos caminhões, dos transportes de trabalhadores, transporte escolar. Com todo mundo aí na sintonia da nossa 94.5. O amigo Rafa é no caminhão caçamba, né? Levando a Alvorada FM de carona aí. Show de bola, amigão. Um dia abençoado pra você e obrigado pela audiência. E vamos agradecendo os nossos patrocinadores, pessoal, que mantém o nosso programa no ar. Eu sempre digo, né? Visite, prefira as empresas que estão com a gente aqui, fortaleça, né? Porque eles que mantêm essa nossa programação boa no ar, de cedo à noite aí, com muita música, alegria, informação, esporte, previsão do tempo, mas principalmente uma programação que entrete você, né? Que te alegra naqueles dias mais complicados, que fazem o seu dia, aquela viagem mais feliz, né? 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Eu volto daqui a pouquinho no Alvorada Notícias e também 17 horas ao vivo no Bailão da 94. Eu espero você. Fechando todas com Reponte Quenhenhem Praguenta. Uma semana abençoada para todos nós aí. Tchau, tchau.

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5: 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Oeba! Bom dia, gente! E aí, beleza? Vocês estão todos bem? Ah, que maravilha! Depois do final de semana, segunda-feira, começando tudo de novo. Que seja uma semana gloriosa, uma semana de muita paz, uma semana de muita saúde e uma semana de coisas boas, hein? A partir de agora, Fabiano Carlos comanda o Estação Alvorada. 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Gente, 991063978. Já pode mandar sua mensagem, o seu bom dia, hein? Tá começando.
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5: Ó, começando com a primeira. Jorge Mateus e Lauana Prado, Haverá Sinais. 8 e 2.

0: Bom dia com felicidade, bom dia com otimismo, bom dia com gratidão por estarmos mais uma vez aqui na sua Alvorada FM, a rádio que vai mais longe, para ficar bem mais perto de você. Bom dia! E você já desejou aquele bom dia para alguém que você gosta, é? Já desejou aquele bom dia para alguém que você sente um carinho, para alguém que você ama, para alguém que você deseja, para alguém que te faz bem? É, pro seu amigo, pra sua amiga, pra comadre, pro compadre, é, pra família, pro amado, pra amada, já desejou aquele bom dia? Por que que não ainda, hein? Então vamos lá, 991063978, tá mandando bom dia pra mim, vai mandando a sua mensagem com carinho, tá? E pra gente começar bem essa semana, com muita alegria no coração, tá? Aí, com alegria no coração. Claro, primeiramente saúde, né, gente? Aí depois, com alegria no coração, otimismo, gratidão, fé em Deus, hein? As coisas vão acontecer da melhor forma possível nessa semana que tá começando, hein? Hoje é segunda-feira, 22 de junho de 2026, segunda-feira, inverno brasileiro. Agora estamos oficialmente no inverno que começou ontem. As datas históricas, há 48 anos atrás, em 1978, Caronte, o primeiro satélite de Plutão, foi descoberto no Observatório Naval dos Estados Unidos por James Walter Crisp. Há 40 anos atrás, em 1986, o famoso gol da mão de Deus, marcado por Diego Maradona, nas quartas de final da partida da Copa do Mundo FIFA 1986, entre Argentina e Inglaterra, lembra? Causou polêmica, hein? Até hoje é lembrado. Mais tarde, isso foi seguido pelo gol do século. A Argentina vence por 2-1 e depois vence a Copa do Mundo, isso lá em 1986. Aniversariantes famosos, Joelma, cantora brasileira, ganhou fama nacional como vocalista da banda Calypso. Após o fim do grupo, seguiu carreira solo e fez sucesso como a música Voando no Pará, ou Voando pro Pará, 52 anos, a Joelma, hoje está completando idade. Ela, Cyndi Lauper, cantora estadunidense, é uma das maiores vozes do pop dos anos 80. Ficou conhecida por sucessos famosos como Time After Time, né? Cyndi Lauper completa hoje 73 anos. Hoje, no Baú da 94, fazer o seguinte. Hoje, como a Cyndi Lauper está fazendo aniversário, vou trazer uma música da Cyndi Lauper. Produção, separa a música da Cyndi Lauper no baú de hoje. Excepcionalmente, uma música internacional, que é toda quinta que tem música internacional, né? Mas hoje, como ela está de aniversário, hoje tem Cyndi Lauper no Baú da 94 especial. Hoje é dia do economiário. Hoje é dia do orquidófilo, eu falei. Dia do aeroviário e dia mundial do Fusca! Eita! Gente, vai mandando bom dia pra mim, vai participando à vontade!
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0: E já já eu vou trazer o bom dia do ouvinte, tá? Já já! 8 e 9!

0: Ainda bem que chegou, ainda bem que chegou. Vitor Clay aqui na manhã da Alvorada, 8h12, bom dia. Vamos trazendo os primeiros bons dias é ótimo, né? As primeiras mensagens do ouvinte aqui na manhã da Alvorada. Bom dia, ele chegou, Giovanni Padilha.
1: Bom dia, Fabiano. Bom dia. Pra turma complicada, o Marco Arthur.
0: Certo.
1: E o Zé. Tomei um quentão lá sábado.
0: Tomou?
1: Pra não perder o costume.
0: Tava quente?
1: E manda um abraço pra senhor Admiro.
0: Sim.
1: E pro Gilmar também.
0: Certo.
1: E perdi a festa por causa do serviço.
0: Por quê?
1: O serneiro é bonito, mas é dar serviço.
0: Tá bom, Giovanni. Bom dia, Luciano. Bom dia, Mari. Bom dia, Osair Cardoso. Bom dia, Elisângela. Bom dia, amigo Nilson Quadra. Bom trabalho, boa semana pra nós. Roseli Terezinha do Ubatã. Bom dia, Gilberto em Blumenau. Bom dia, quem mais? Aqui é pro Beto Amaral. Oi, Beto, bom dia. Ó, vai mandando sua mensagem. Eu quero muita gente interagindo, hein, gente? Eu quero muita gente mandando mensagem aqui pra Alvorada no 99106-3978 interagindo comigo, tá? Vamos passar uma manhã muito legal juntinhos. Eu daqui, você daí. Tá trabalhando? Bom trabalho. Tá em casa? Tá no serviço de casa aí? Bom serviço em casa. Tá curtindo no carro? Leva a gente de carona aí no seu veículo e um bom dia, tá? Vamos começando bem essa semana pra quem começou cedinho, bem cedo a semana. Já tá trabalhando fazem algumas horas, então espero que você tenha começado bem a semana com o pé direito, hein, gente? Com o pé direito. Vamos pras manchetes dos principais jornais do país. No Folha de São Paulo, destaque a manchete de hoje. Colombianos elegem ultradireitista Esprieja, diz apuração preliminar. Estado de São Paulo, direita radical chega ao poder na Colômbia com apoio de Trump. No jornal O Globo, nova jornada de 40 horas, vai elevar gastos no setor público. Correio Brasiliense, Dela Esprieja, vence eleição na Colômbia. No Zero Hora, Rio Grande do Sul, 8 em cada 10 construtoras relatam dificuldade para contratar mão de obra. Isso em todo lugar, gente, hein? Não é só lá no Rio Grande do Sul, hein? Notícias do dia, falta de diálogo trava o transporte marítimo na Grande Florianópolis. Principais manchetes do estado na rede de notícias Acaerte. Estado lança edital para lote de R$ 2,2 bilhões na maior obra rodoviária de Santa Catarina nesta semana. Tratam estupro coletivo como se fosse simples zoeira. Desabafa a delegada sobre crimes sexuais contra crianças. Lei seca completa 18 anos e ajuda a reduzir mortes no trânsito. Procon orienta bares e consumidores para transmissões da Copa do Mundo, hein? Atenção, Procon tá de olho, hein? Procon tá de olho nisso aí, hein? Daqui a pouco no próximo bloco comercial, no fim do próximo bloco comercial, tem informação já pra você manter-se informado, tá? 9 horas tem o nosso giro de notícias, claro, e assim a gente vai levando a nossa manhã com música, informação, alegria e alto astral. Volto já com a nossa reflexão do dia.

0: Vamos lá, 8 horas e 17 minutos. 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
0: Opa, vamos lá de volta.
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0: Legal, gente, 8h20, vai mandando mensagem, vai participando à vontade, tá? É aqui no nosso WhatsApp 99106-3978. E daqui a pouquinho eu volto com seu bom dia, tá? Vamos trocando aquela ideia até o meio-dia, até as 10 com a primeira parte. Às 10 horas tem um momento de oração e a segunda parte entre 10 e meio-dia, tá? E eu conto com você, tá? Pra gente passar uma manhã bem legal, você também auxiliando a gente pra fazer uma programação legal, pedindo música, oferecendo pra quem você quiser, hein? E assim a gente vai juntos até o meio-dia, com certeza, trazendo muita coisa boa nesta manhã de segunda-feira, beleza? Combinado. Então, vamos juntos agora com a nossa reflexão do dia. Nesta manhã de segunda-feira, hoje, dia 22 de junho, penúltima segunda-feira do mês, hein? Temos mais uma segunda-feira ainda, ainda semana que vem, né? Mas é a penúltima segunda-feira do mês. E eu convido você agora a conferir as nossas palavras de otimismo. Palavras de otimismo na manhã. Nossa reflexão nesta segunda-feira: agradeça por mais um dia. O sol nasce para todos e todos os dias. A cada manhã temos a chance de recomeçar. Por isso comece o dia agradecendo por mais um dia de vida, por mais um dia de amor, por mais um dia de descobertas, por mais um dia com aqueles que você ama, por mais um dia de risos e choros que fazem você uma pessoa melhor. Pela saúde que Deus lhe concedeu. Para que você continue a caminhar, agradeça também pela comida sempre à mesa, pela sua saciedade, preste atenção nas oportunidades que lhe aparecem novamente e agradeça sempre. E seja sensível ao sofrimento alheio. Agradeça por mais uma semana, por mais um dia. Bom dia para você! Bom dia! Você já desejou bom dia para a pessoa que está ao seu lado? Você já desejou bom dia para sua família? Você já desejou aquele bom dia para os amigos, colegas de trabalho? Você já desejou um bom dia para as pessoas que você encontra na rua? As pessoas que estão indo ao trabalho? As pessoas que estão indo para mais um dia de batalha como você? Você já desejou um bom dia para o papai, para a mamãe, para os filhos? Você já abraçou aquela pessoa que você ama? Você já deu um abraço bem forte naquela pessoa, naquelas pessoas que estão ao seu redor, lhe amando, lhe adorando, as pessoas que estão na luta diária com você?

Coloca na sua mente agora o presente e viva ele com muito carinho. E se o fim de semana foi especial, foi bom, foi agradável, agradeça e vamos juntos para mais uma semana. Mais um dia para agradecer, gente. Vamos lá, bom dia, 8h24.

Manu Batidão, quem disse que o amor é bom, hein? Léo Santana também, 8h29 aqui na Manhã da Alvorada. Bom dia, dia pra todo mundo. Ligados na melhor em 94.5. Bom dia, Fabiano. Bom dia pra quem aqui, hein? Ah, o Eloy Miguel Bauer. Alô, Eloy. Aí em Moema, hein? Moema é Itaiópolis, é isso, né? Moema é Itaiópolis. Ah, abraço pra vocês aí, tá? Bom dia pra Zelanda, bom dia pra Pretinha, bom dia pra Cândia Pires no Areião, bom dia pra Janete Rosa em Correia Pinto, bom dia pro Todinho. Abençoada semana pra nós, meu amigo. Iloíre de Guaramirim. Tempo fechado lá em Guaramirim, é isso, ô Iloíre? Fechadinho, até tá chovendo aí ou choveu, hein? Mandou aqui uma foto, meu amigo Luiz, da cidade de Guaramirim. Abração pra vocês aí, tá bom? Ah, manda abraço aí pro Lucas, pro Paulo também. Alô, Fernando Farias. Ótima semana pra nós, o Fernando, abraço, tá? Abraço pra você aí em casa, curtindo. Você trabalhando, curtindo a nossa programação em 94.5, tá bom? Vamos juntinhos aqui na Alvorada, até às 10 com a primeira parte. E que a semana seja uma semana magnífica, tá bom, gente? Volto já!

0: Alvorada, bom dia pra você, são 8 horas e 31 minutos.
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0: Vamos com informação então, duas pessoas morrem em grave acidente na BR-116 na Serra Catarinense. Duas pessoas morreram e três ficaram feridas após uma colisão frontal registrada na madrugada de sábado na BR-116 em Ponte Alta. Segundo informações da Polícia Rodoviária Federal, o acidente ocorreu por volta das 5 horas. No quilômetro 210 da rodovia, no sentido norte, a batida envolveu um Renault Megane com placas de Correia Pinto e uma Saveiro com placas de Lages. No Renault Megane, o motorista, que ainda não havia sido identificado, morreu no local. O passageiro, identificado como Clederson Antônio dos Santos, também não resistiu aos ferimentos e morreu. Já na Saveiro, o condutor Elias Lisboa Pedroso sofreu ferimentos graves. Os passageiros Matheus Ribeiro e o outro ocupante, ainda não identificado, também ficaram feridos. Conforme informações da concessionária Autopista Planalto Sul, as duas vítimas foram encaminhadas ao hospital em Lages, Hospital Nossa Senhora dos Prazeres. O acidente provocou a interdição parcial da rodovia, com o tráfego operando no sistema Pare e Siga. O congestionamento chegou a aproximadamente 2 quilômetros. Equipes da concessionária, do Corpo de Bombeiros e da Polícia Rodoviária Federal atuaram no local para o atendimento às vítimas, também remoção dos veículos e a garantia da segurança dos usuários da rodovia. As causas do acidente estão sendo já investigadas pelas autoridades competentes. Então, infelizmente, o trânsito fazendo vítimas e vítimas fatais. Duas pessoas morreram na BR-116 em Ponte Alta, na Serra Catarinense.
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0: Opa, de volta, gente. 8 horas e 37 minutos.
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0: É o Estação Alvorada, até as 10 horas com a primeira parte pra você nesta segunda-feira, hein? Ó, deixa eu mandar um abração pra galera aqui, ó. Quem tá mandando abraço, quem tá participando com a gente aqui. 11 graus a temperatura, o sol marcando presença entre nuvens nesta manhã. Um bom dia especial pra quem aqui, hein? Ah, bom dia pro Iloir Antônio de Ramos, a Roseli Carlin, bom dia pra Célia. Bom dia, Fabiana, abençoada semana pra nós, minha amigona, a Lugóis em Rio do Campo. Abraço pra vocês aí. Cadê a comadre? Cadê o compadre, hein? Vocês estão bem, ô comadre e compadre? Abraço pra vocês também, tá bom? Quem tá trabalhando, curtindo, atarefado no serviço, que segunda-feira de manhã, o negócio parece, em algumas profissões, logicamente, o bicho pega aí, né? Pra você que tá trabalhando aí, já atarefado com os seus afazeres, pra que a semana seja bem compensadora, né? Eu espero que seja mesmo uma semana compensadora. 22 pras 9, Zé Felipe, Mentes Tão Bem.

Opa, tá aí 8 horas e 44 minutos e 16 para as 9. Ana Gabriela, Sofrer por Você também. Zé Felipe, Mentes também. Nossa manhã mais que especial para você que tá ligado com a nossa programação. Gente, nosso WhatsApp tá parado aqui, hein? Vamos participar? Vamos lá então, 991063978. Manda sua mensagem, manda sua participação. Que o meu WhatsApp aqui da Alvorada parou. Travou aqui, hein? Travou no sentido que já não mandaram mais mensagem. Vamos lá, 991063978. Pra você que tá curtindo nossa programação, eu quero a sua mensagem com o seu bom dia, hein? Ninguém mandou café pra manhã, café da manhã pra mim ainda. Que aconteceu hoje que ninguém mandou café pra mim, hein? Que houve que ninguém mandou aquele cafezinho básico pra mim, hein? Ah, tão de mal comigo, hein? Não, né? Cadê o meu café da manhã do povo, hein? Cadê o meu café da manhã do ouvinte, hein? Gente, assim não dá, hein? É a nossa rotina diária aqui nas manhãs, hein? É a nossa rotina diária, você mandando sua mensagem, mandando seu bom dia, mandando café da manhã. Quem não participou ainda, manda. Pra quem já participou, muito obrigado pelas mensagens. Agora, pra quem não participou ainda, hein? Só pra quem ainda não mandou mensagem, manda pra mim aqui na Alvorada, no nosso WhatsApp, hein? Tô aguardando você e vamos juntos pra você, claro, até o meio-dia, até às 10 com a nossa primeira parte do Estação Alvorada. Maria Borges, bom dia. Chegou o café da Maria com pão de queijo, é isso? Bom dia, ótima semana pra você, Fabiano. Cida Oliveira, bom dia. As minhas amigas que não me deixam só, né? Não me deixam sozinhos aqui, hein? Aí eu fico solitário, aí eu fico triste. Se o ouvinte não manda mensagem no WhatsApp, eu fico sozinho aqui. Eu me sinto sozinho nesse mundo, hein? Ah, eu me sinto sozinho no mundo. Ah, meu Deus, vamos lá então, hein? Vamos lá. Como diria Silvio Santos, o saudoso Silvio Santos. As minhas colegas de trabalho. É, no caso do Silvio Santos, é o auditório, né? E aqui é você ouvinte, hein? Lúcia Araújo, bom dia, Lúcia. Mandou bom dia aqui, obrigado pelo carinho também. Lúcia, bom dia com cafezinho, aí sim. Não choro se vocês mandar mensagem, tá bom, Jane? A Jane Rodrigues, hein? Ah, chegou, Narciso. Até que enfim, Narciso. Acordou cedinho para trabalhar? Tamo junto. Café com amor, café com alegria, café com satisfação de estar vivo, né, gente? Pelo amor de Deus, né? Satisfação e gratidão por estarmos vivos da Silva. Ai, tá bom. Um abraço aí, Narciso, mais uma vez, tá bom? Não me deixem só, tá bom, ouvintes? Eu volto já.

0: 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Vamos lá, gente. 13 minutos faltando para as 9 horas.
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0: Opa, estamos de volta, 9 minutos faltando para as 9 horas.
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0: Olá, então, agora sim, 8 para as 9, para confirmar então e atualizar nosso horário aqui, 8 para as 9 da manhã. Vamos com mais músicas para você, já, deixa eu trazer já mais músicas. E já de trazer o ouvinte participando com a gente, bom dia. Você tem o número da cifra? Tenho, já passo aí pra você, tá bom, ouvinte? Quem pediu foi a Camila, né? Camila, só um instantinho, tá? Já passo em off pra você, tá? É, Ezequiel Rodrigues, tamo junto e misturado. Rodrigo Ezequiel, operador de máquinas também, curtindo a gente. Os milhares de operadores de máquinas e motoristas de plantão estão com a gente ouvindo a Alvorada. Bom dia, Fabiano, passando pra desejar uma ótima semana. Um ótimo dia, uma abençoada semana pra nós. Dani, oi Dani. A Dani, não vai me dizer que tá de folga de novo, né, Dani? Por favor. Tá trabalhando hoje ou tá de folga aqui? Parece que a segunda-feira pra Dani é de folga sempre. Ou estou errado? Bom dia, Antoninho Pereira, meu amigo aí de Lebon Regis, abraço pra vocês também, ligados com a 94.5, tá bom? Gente, eu quero mais ouvintes participando, hein? Eu tô começando a ficar mais feliz do que eu já tô, mas eu quero mais mensagens do ouvinte, tá? É, eu quero mais ouvintes participando. Você que ainda não mandou a sua mensagem pra Alvorada, manda, né? Eu quero mais, hein? É, ainda é pouco ainda, hein? Eu não me contento com pouco, tá bom? 6 minutos e meio faltando para as 9. Ah, elas esses dias.
3: Você não manda música para nós aqui na cozinha da creche? Manda música, é?
0: Ó, diz que eu lembro só da Claudete. Então tá. Então, além da Claudete, claro, especialmente para ela, mas também para Verenice, é isso? Verenice, é Veranice ou Veronice? É Verenice, né? A Suzana e a Vânia. Ô meninas, caprichem aí na cozinha, tá? Verenice, Suzana e Vânia. Abraço pra vocês também aí. Felizes pra sempre. Felizes para sempre, Maiane Maraíza.

0: Opa, voltei, gente. Voltei pra tomar o café do ouvinte. Ó, eu recebi alguns cafés aqui. Eu tenho uma reclamação. Mandaram pra mim café amargo, gente. Não. Eu tenho uma reclamação. Quem mandou café amargo pra mim, produção, hein? É, algum ouvinte mandou café amargo. Eu já deixei claro que eu não gosto de café amargo.
1: Ah, Fabiano, mas peça, mas pega lá o açúcar que tá na prateleira e coloca.
0: Não. Eu quero açúcar, já. Eu quero café já doce. É. Oh, meu Deus, bom dia. Gente, vai mandando bom dia pra mim, vai participando bastante, tá? Foi exatamente o que eu disse, né, senhora Dani? Está certíssimo, Fabiano. E contagem regressiva pras férias. Meu Deus do céu, férias de novo, Dani. Férias de novo.
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0: Alvorada, bom dia pra você. São 9:01.
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3: 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O Brasil assiste estarrecido à sequência de estupros coletivos de crianças neste primeiro semestre. Um horror que choca pela brutalidade, com cenas que chegam a ser vendidas na internet, em alguns casos, desafiando as autoridades e a rede de proteção. Para entender o que está por trás dessa violência, conversamos com a delegada Patrícia Maria Zimmermann Dávila, coordenadora estadual das Delegacias de Proteção à Criança, ao Adolescente, à Mulher e ao Idoso.
4: A gente vê que são pessoas que não têm o menor sentimento de humanidade. São pessoas que não têm amor por crianças, são pessoas que não têm sentimentos bons por outras pessoas, porque quando você pratica um crime de estupro, já é um crime violento. Estupro contra uma criança, né, na idade dessas crianças que foram estupradas, é um crime mais violento ainda. Então você vê a maldade, a crueldade, e a que ponto chegam adolescentes que praticam crime de tamanha violência.
3: Diante da óbvia quebra de empatia e da influência do ambiente digital, a delegada Patrícia analisa a naturalização desta barbárie.
4: Que você vê a naturalização da violência sexual, a isso como uma simples zoeira, ao ponto de você humilhar, de você constranger, de você menosprezar uma outra pessoa, nesse caso uma menina, ao ponto de cometer uma violência sexual, um estupro coletivo, isso é de uma barbaridade, isso é de uma violência tão grande, e você vê a perda de sentimento pelo outro, a perda de afeto, a perda de humanidade, e faz com que as pessoas simplesmente pratiquem o crime, não se importam com o que o outro vai sentir. Então fica a pergunta: o que faz com que um jovem desse perca a humanidade, perca valores éticos, morais, afetivos e pratique um crime desse?
3: Com esse cenário assustador, a delegada Patrícia, que também é mãe, faz um alerta urgente.
4: A gente precisa, enquanto sociedade, enquanto pai e mãe, a gente precisa olhar o que os nossos filhos estão consumindo, aonde os nossos filhos estão acessando, o que eles estão conversando com os amigos. A gente sabe que as crianças, que os adolescentes, ao longo da troca de experiência, ao longo daquilo que eles estão vivenciando, eles vão formando seu caráter. E um caráter, ele não nasce pronto, ele vai se formando com as experiências de vida que ele vai tendo, na primeira, na segunda infância. Educar filhos dá trabalho. Dá trabalho, mas se a gente traz um filho ao mundo, a gente precisa ter esse trabalho de educá-los. Não dá para deixá-los soltos a qualquer sorte, porque o caráter mal formado, ele traz consequências para o resto da vida.
3: Aqui em Santa Catarina, para denúncias, a Polícia Civil disponibiliza o Disque 181. Nacionalmente, você pode ligar para o Disque 100. A identidade do denunciante é totalmente preservada. De Florianópolis, da Rede de Notícias Acaerte, Carol Denardi.
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0: Opa, vamos lá, 9:06. 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
1: Vamos lá, 9:08. Manhã de segunda-feira, pra você ligado em casa, no trabalho, ouvindo a gente. Artêmio Michailoff, Rádio Alvorada, bom dia. Bom dia, bom dia, bom dia.
4: Fabiano Artêmio. Carlos, tudo certo?
1: Tudo aqui certo.
4: Tá tudo legal. Manda um alô pra toda a galera do Timbó.
1: Do Timbó.
4: Assentamento. Toda a galera do Campo do Arião,
1: que estão
4: sempre na sintonia da Rádio Alvorada.
1: Certo.
4: Que seja aí uma segundona abençoada para todo nós e uma semana também, viu, Fabiano Carlos? Sim, um chasque, velho, bem macanudo para ti aí,
1: pra
4: viu? Para
1: você também. Então, diga lá para mim assim, ó, Rádio Alvorada, bom dia. Ah, que maravilha. O café da Lugo chegou com banana, bolacha, que chique. Cafezinho com leite, pode ser, ô Jane Rodrigues, pode ser, né? Eu aceito, aceito. Alô, bom dia!
5: Bom dia, bom dia, meu amigo Fabiano Carlos.
1: Bom dia, bom dia.
5: Deus abençoe seu dia.
1: Amém.
5: Manda uma música lá pro Beto Sabial, Cervantes.
1: Derso.
5: Pra minha esposa aqui da Ponte Arte.
1: Da Ponte Arte.
5: Pra vocês da rádio aí.
1: Certo.
5: Qualquer um aí do Rick René. Obrigado, Deus abençoe.
1: Valeu, Rosalvo. Abraço, meu amigo. Zilda, bom dia. Ismael, de Rio do Campo. Fala, Ismael.
6: Bom dia, meu amigo. Que Ismael é novo. Tamo aí curtindo aí a programação, hein? Queria que você tocar aqui no modão lá. Não sei como é que é o nome da música.
1: Não
6: que
1: sabe
6: ela
1: o nome.
6: Cansei de me perder no caminho nesta madrugada.
1: Cansei de me perder no caminho nessa madrugada. Como é que é? Cansei de perder no caminho nessa madrugada. É Zezé de Camargo, né? É do Mirosmar, né? Cansei de perder no caminho. Vamos encontrar a produção. Cantei mal pra caramba também, né? O Ismael cantou melhor que eu aqui, hein? Que seja uma semana abençoada pra nós, Daniela Limas, do Marciliano. Ô, Daniela Limas, bom dia, Luciane Vaz, do Centro, bom dia. Gostou do meu pijama? Sai fora, meu amigo, hein? Mandaram aqui pra mim, ó, mandar uma foto de um pijama, e é homem ainda, aí. É homem que mandou aqui, ó. Gostou do meu pijama? Vem errado, você. Ah, você mandou foto e mandou mensagem errado aqui, hein? Gostou do meu pijama? Bem assim pra mim, ó. Que isso, rapaz? Você mandou errado, hein? Só pode. 9:10. Ana Castela e Zezé de Camargo e Luciano. 9:10, hein? Bom dia.

Ana Castela, Zezé de Camargo e Luciano aqui na Manhã da Alvorada. Bom dia pra você ligado. A música que o Ismael tava cantando ali, ele cantou um pedacinho, é o irmão, o irmão de quem? Do Zezé de Camargo? Não, pera aí, gente, a música é O Irmão da Lua, Amigo das Estrelas, né? Zezé de Camargo, Irmão da Lua, Amigo das Estrelas. É essa aí, né, o Ismael? A gente procurou aqui e encontrou, tá? Bom dia, Fabiano Carlos, tudo bem? Quem mandou pra mim aqui o bom dia? Roseli, minha amigona, bom dia pra você também. Bom dia pra nossa amigona, a Márcia Siqueira, bom dia especial também pra vocês ligados na manhã, tá bom? Vamos até às 10 com a primeira parte do Estação, claro, até o meio-dia, pra ficarmos juntinhos aqui na Alvorada FM. Eu vou pro intervalo, e nesse intervalo tem o nosso boletim do tempo, hein? E nesse intervalo tem o boletim do tempo.

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0: Vamos lá então com o Boletim do Tempo, 9 horas e 20 minutos. Tempo está com sol presente, claro, sol entre nuvens, hein? E a temperatura agora, a gente atualizando nossa temperatura agora aqui no centro, em Santa Cecília, aqui na Tânia Ciola Gaudêncio, marcando 12 graus, tá? Sol entre nuvens, nenhuma chance de chuva. Como é que fica o tempo para hoje e nesse começo de semana? Ô Leandro, bom dia para você.
4: Bom dia, Fabiano. Bom dia aos nossos ouvintes da Alvorada. Semana começa, pessoal, com a formação de uma frente fria pelo sul do Brasil, o que deve trazer tempo instável nessa segunda-feira aqui no meio-oeste, com previsão de chuva para o decorrer das próximas horas, chamando a atenção de vocês que em algumas áreas ela aperta de intensidade e pode vir até com alguns temporais, tá? Um ou outro ponto com algum granizo, mas é importante destacar, a chuva de uma maneira normal, natural, sem grande destaque, acontece na maior parte das cidades. Apertar a intensidade, vir com algum temporal, isso é mais pontual. Só que eu preciso deixar essa possibilidade ao longo do dia. Temperaturas pouco variando entre agora de manhã e o período da tarde. Isso dá uma cara fria, a máxima não passa de 10 graus. Falando de frio, grande destaque para a semana. Uma terça-feira com temperaturas já se aproximando aí da faixa dos... menos 1, menos 2, em algumas áreas de baixada até menos 3 graus, começando a terça-feira com temperaturas negativas, um dia de sol, condições para geada, o sol aparece, mas mesmo assim durante a tarde 8, 9 graus a máxima e não passa disso. Muito frio, temperaturas abaixo de zero. Na quarta, na quinta, deveremos ter as menores temperaturas do ano até agora aqui na região. Uma quarta-feira bonita, de sol predominando, 10 graus de máxima do período da tarde. Vejam que mesmo durante as tardes as temperaturas não sobem. Geada durante grande parte da semana, muito frio pela frente. Grande abraço para vocês, informações do tempo da Puchowski Meteorologia.
0: Obrigado, Leandro. Você volta logo mais, hein? No final do Alvorada Notícias, aqui na programação da Alvorada. Opa, vamos lá, 9 horas e 23 minutos. É, como disse o Leandro, frio. Ó, pra quem ama o frio, gente, pra quem. Nossa, o frio é maravilhoso. É, essa semana então vai estar do seu jeito, hein? É, vai estar do jeito que você gosta, né? Vamos lá, de volta, agora sim.
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0: Vamos até às 10 horas com a primeira parte do Estação Alvorada. Gente, Dia Mundial do Fusca. Eita, Dia Mundial do Fusca. Vamos trazer aqui a participação do ouvinte agora é o seguinte, hein? Olha o Fusca aqui, ó. Ronca, Fusca, ronca. Acelera no Fusca. Um Fusca 1300 esse aqui, ó. Você vai ouvir o ronco dele, ó. Hoje no Dia Mundial do Fusca. Liga o Fusca aí, ô vizinho. Não pegou. Ah, ó. Esse é o ronco do Fusca 1300, hein? Agora do Fusca 1500, o motor 1500, hein? Cadê o vizinho que tem o Fusca 1500? Cadê? Rápido, gente. Eu não posso esperar até amanhã. O Fusca 1500, vai lá. Liga o Fusca, hein? Liga. Dá partida. Isso. Partida, vai. Capricha.

0: em frente à casa e no bairro tem algum Fusca, tira uma foto e manda. Mas é, ó, mas fotos reais, gente. Não é fotos de internet, tá, gente? Eu quero fotos reais porque hoje é o Dia Mundial do Fusca! É o primeiro carro do brasileiro, hein? É o primeiro carro. É onde você aprendeu a dirigir. Isso a galera da geração dos 70, geração dos anos 80 e até da geração dos anos 90. Eu aprendi a dirigir num Fusca, né? Eu aprendi a dirigir num Fusca. Quatro marchas, fácil, fácil, fácil, né? Tudo certo. Bati alguns, né? Os postes não saíam da frente, eu tinha que bater no poste, era normal, né? Mas enfim, o primeiro carro, a geração da galera dos anos 80 e dos anos 90, tá? O primeiro carro foi Fusca. Hoje em dia não, hoje em dia vai para uma autoescola, aprende aí nesses carros modernos, né? Hoje em dia muita gente aprende a dirigir nos carros automáticos, né? Mas quem aprendeu a dirigir no primeiro... O primeiro carro qual foi? O Fusca. Quero foto, gente! Vamos participar da brincadeira do Dia Mundial do Fusca! Que é hoje, é hoje, é hoje o Dia Mundial do Fusca! iPhone 14, essa música do Country Beat.
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Maravilha! Tá em 9:31, matando saudade, modão aí com o João Paulo e Daniel, alguém também, Caltrim Beat, iPhone 14, aqui na programação da Alvorada FM. Essa manhã legal, hein? Pra você em casa, pra você no trabalho, ouvindo a gente. Ó, fotos do Fusca, hoje no Dia Mundial do Fusca. Esse é o meu besourinho. É, estamos aí ligados na Alvorada. É, o besourinho, minha ferramenta do dia a dia. Quem mandou? Foi o Roberto Apio, né? Ô, Roberto Apio! Mandou foto do Fusca. Bom dia, Fabiano. Pra comemorar, toca aí o Fuscão Preto. Que mais aqui, meu Deus? Sirlene Fátima de Souza. Está homenageando o irmão Orly, que está fazendo aniversário hoje, tá? Parabéns pra ele e felicidades. Ó, eu vou deixar aqui também pro aniversariante do dia às 11:15, tá bom? Ô, minha amiga. Alô, Sirlene. Sirlei, hein? Tá me ouvindo, Sirlei? Eu vou deixar pras 11:15 da manhã também, tá? Pra homenageá-lo, ô Sirlei. É, bom dia, Fabiano. Toco a música do Zé Felipe e Ana Castela. Valeu, Ter Stuber. Adela, amiga Adela Mar, mandou aqui um café. Isso aqui parece um chocolate quente, né? Ou é café mesmo, hein? Com um pão com ovo. Obrigado, hein? Agora já tá tarde pro café, agora já passou a hora do café, hein? Hora do café é só até 9:15, hein, gente? Por as 9:15 aí a gente não toma mais café. Ai, tá bom, Tere. Tá bom, Tere. Tá tudo certo, minha amiga. Tô pedindo cachimbo da paz, Gabriel Pensador, Agi de Fraiburgo. É Agi de Fraiburgo, é? Então tá. Gente, fotos do Fusca. Hoje é Dia Mundial do Fusca. Tem Fusca em casa aí, manda foto. Ah, eu volto já com o nosso Baú da 94 especial.

0: Alvorada, bom dia, 9 horas e 33 minutos.
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2: Final de semana movimentado na Copa 2026. Ainda na sexta-feira, os Estados Unidos venceu a Austrália pelo placar de 2-0. A Escócia perdeu para o Marrocos pelo placar de 1-0. O Brasil foi bem, venceu o Haiti pelo placar de 3-0. No sábado, a Turquia perdeu para o Paraguai pelo placar de 1-0. A Holanda venceu a Suécia pelo placar de 5-1, goleada da seleção holandesa. A Alemanha venceu a Costa do Marfim de virada pelo placar de 2-1. O Equador se complicou na Copa do Mundo, empatou com o Curaçao pelo placar de 0-0. O Equador ainda não venceu na competição. Apenas esse empate e uma derrota na estreia vai se complicando a seleção equatoriana. O Japão venceu a Tunísia pelo placar de 4-0, jogos de domingo. A Espanha também por 4-0 venceu a Arábia Saudita. Bélgica e Irã empataram em 0-0. Outra seleção sul-americana que está se complicando é o Uruguai. Empatou com o Cabo Verde ontem pelo placar de 2-2. Cabo Verde, do goleiro Vozinha, tem grandes possibilidades de classificação. Já o Uruguai tem que vencer a Espanha na última rodada para avançar para a próxima fase. Fechando os jogos de ontem, o Egito venceu a Nova Zelândia pelo placar de 3-1. Hoje, 14 horas, tem Argentina e Áustria, 18 horas, França e Iraque, 21 horas, Noruega e Senegal. Com as informações para o Giro do Esporte, Jean Andrade.
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1: 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Hoje, excepcionalmente, uma música internacional. Músicas internacionais aqui no Baú, sempre nas quintas-feiras. Mas hoje, ela está de aniversário. Cyndi Lauper, cantora estadunidense. Hoje ela completa 73 aninhos. Ela está entre nós ainda, hein? Ela está viva. Me perguntaram esses dias, a Cyndi Lauper já faleceu? Não, gente. Ela está viva com 73 anos, cantando. Claro que fazendo shows, mas não aquela intensidade de shows como ela fazia, claro, na década de 80, por exemplo, né? Mas ela continua nativa, mais devagar, mais com calma, com 73 anos. Deixa eu falar da música que eu vou tocar em homenagem a ela. Time After Time. Time After Time é um dos maiores clássicos dos anos 80. Foi lançado em janeiro de 1984. Escrita então por Cyndi Lauper e Robbie Hyman. A balada pop fala sobre amor verdadeiro e lealdade, tornando-se o primeiro grande sucesso número 1 da carreira da cantora. A faixa foi uma das últimas a entrar no álbum de estreia da Cyndi Lauper. Enquanto estavam no estúdio, a artista e Hyman da banda The Hooters canalizaram desilusões de seus relacionamentos amorosos na época para compor a letra. A música quase foi deixada de lado pela gravadora Epic Records, que inicialmente preferia lançar apenas canções animadas. E essa entrou na entrou no disco e é um dos clássicos aí da década de 80. Pra matar saudade...

0: 1984, na aniversariante do dia, Cyndi Lauper, que hoje está completando 73 anos. Essa é de 1984, Time After Time, aqui no nosso baú que volta amanhã. 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Volto já, fica ligado na programação.
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2: Vamos lá então, 15 para as 10 horas da manhã, você ligado aqui no nosso Estação Alvorada, informação chegando para você aqui em 94,5, em casa, no trabalho, ouvindo a gente e curtindo aqui a nossa programação nos 94,5. Ó, Polícia Federal identifica 132 suspeitos de crimes de ódio na internet. Bom, pelo menos 132 suspeitos de envolvimento com crimes digitais ligados ao extremismo ou discurso de ódio e incitação à violência foram identificados entre janeiro e maio deste ano em 21 unidades da federação. Os dados foram apurados por meio do Laboratório de Operações Cibernéticas, o CyberLab, é do Ministério da Justiça e Segurança Pública. Isso lá do Ministério da Justiça de São Paulo, hein? Segundo informações, os investigados foram alvo de ao menos 10 operações policiais em 2026, com maior concentração nos estados de São Paulo, Rio de Janeiro e Minas Gerais. De acordo com a apuração, o avanço da internet e a ampliação do acesso a plataformas digitais tem contribuído para transformar o ambiente online em um espaço propício à disseminação de discursos de ódio e à articulação de grupos extremistas. Esse cenário, já apontado em reportagens especiais como O Algoritmo do Ódio, evidencia como comunidades virtuais podem facilitar processos de radicalização e incentivar a prática de crimes. A operação mais recente da Polícia Federal ocorreu na última sexta-feira, dia 19, em Jaraguá, estado de Goiás, e teve como alvo um adolescente suspeito de coordenar, a partir de um computador, grupos voltados à disseminação de conteúdos extremistas, incentivo à prática de crimes. Bom, as ações fazem parte de um esforço nacional de combate a crimes cibernéticos, com apoio técnico e de inteligência do CyberLab.
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0: Olá, bom dia. 13 minutos faltando para as 10 horas da manhã.
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0: bom dia pra você. 9 minutos faltando pras 10 horas.
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0: É assim, gente. A gente vai até o meio-dia, até as 10 com a primeira parte. Pode mandando fotos do Fusca. Alguém. Estão mandando pra mim aqui? O Narciso mandou uma foto. Deve ser uma miniatura do Colorado e do Internacional. E mandou do Grêmio também, claro, né? E claro, ele, como um bom gremista, disse que no Grêmio é mais bonito, né? Toca a música Fusca Azul do Anjos do Hangar. Em homenagem ao Dia Mundial do Fusca, Roberto Apio. Logo mais mando, hein? Eu vou tocar agora na segunda parte, tá? Pode ser? Logo mais depois das 10h15, então tá bom. Aguardem que eu toco, hein? Aguardem e confiem. Bom dia da Fátima Guetta, café quentinho. Que doçura, que maravilha. A Cida mandou uma figurinha aqui do Fusca, um Fusca branco, todo rebaixado, bonito, hein? Lindaço no Dia Mundial do Fusca. Bom dia abençoado pra você também, minha amiga Marisa, da Pai de Lebon Regis, irmão da Lua. Amigo das estrelas, Zezé de Camargo e Luciano, aliás, só o Zezé de Camargo, lá pro Ismael de Rio do Campo. 8 pras 10.

VNA, 4 minutos para as 10 horas. Zezé de Camargo, irmão da Lua, amigo das estrelas, aqui na programação da Alvorada. Vamos fechar a primeira hora aqui? A primeira hora não, primeira parte do Estação, porque daqui a pouquinho eu já volto, hein? Depois do momento de oração, com oferecimento, claro, até aqui. 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Daqui a pouco eu volto com o momento de oração. Vintages empoeirados. Algum dia, galera do Sub-Zero. É, banda aí que já tá se formando há muito tempo aí. Essa aqui é clássico, hein?

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3: Vamos lá, 10 horas, 1 minuto, vamos para o momento de oração para você participar agora, aqui na nossa manhã. 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Cândia Pires, em oração com a gente, a Cândia, o Adair, a família toda. Um abraço para vocês aí ligados na nossa programação da Alvorada. Zelanda, oi Zelanda, diga.
4: Bom dia, Fabiana. É a Zelanda. Primeiro eu quero agradecer a Deus da gente ter saúde, estar junto com a família da gente. De oração de hoje eu peço para mim, para o meu esposo, para os meus filhos, para os meus netos. Peço que Deus, Nosso Senhor, Nossa Senhora da Aparecida, proteja sempre eles. Para os meus tios e tias, primos e prima, para a dona Eluíra e a família dela, a Sandra e a família dela. E para quem estiver precisando de oração, Fabiana.
3: Maravilha, Zelanda, obrigado, tá? 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Bom, vamos lá. Quem mais aqui está participando aqui no 94? Oi, Kátia. Pode falar, Kátia. Bom dia.
5: Bom dia, Fabiano. Tudo bem? Hoje eu coloco toda a minha família em oração. Jarez, Jader, Amarana, Leilona e Closiola. Também a Dona Terezinha, toda a família. Dona Leide, a Fábio, Dona Cantinho, Celcir. Todos que necessitem de orações, Fabiano. Ótimo. Abençoado dia, boa abençoada semana para todos nós.
3: É, falou rápido, hein? Oxi, 15 segundos de áudio hoje. Tá bom, né, Kátia? Pode falar um pouquinho mais lento, mais devagar, né? Mas tá bom, um abraço. Roseli Terezinha do Batel, Fabiano, peço oração pra mim, pros meus filhos, pro meu marido e também pra toda a minha família. Abraço aí pra Roseli Terezinha do Batel. É... Bom, daqui a pouquinho a gente continua aqui com a participação do ouvinte, porque... Ah, tem mais? Mais alguém pra participar, gente? Ainda são 10h04, hein? Até 10h05 eu atendo você, hein? Até 10h05 eu atendo as participações do ouvinte. Aqui na manhã, então, ainda pode ir mandando pra você que não mandou o seu pedido de oração aqui na Alvorada FM, tá? Pra quem não mandou ainda. Rosa, contigo, Rosa. Quero te ouvir, Rosa.
6: Bom dia, Fabiano. Bom quero dia. Pedir oração pra mim, pra minha família, preciso da rádio, pra todos que precisar. Amém.
3: Amém. Obrigado, Rosa. Ismael, fala, amigão. Fala, amigão.
7: Ô, meu amigo, tudo certo? Ismael, aqui do campo. Tô pedindo oração por mim, pra minha família, para minha casa na justiça, para todos os amigos e parentes, que Deus proteja e ilumine os seus caminhos.
3: Amém, amém. Tamo junto, Ismael, Luciano e Vaz do Centro. Diga-se a você, Lu, diga assim, aqui é a Lu.
8: Bom dia, Fabiana. É a Lu. Peço oração para mim, para meus filhos, para minha neta, meu marido. Agradeço a Deus pelo dia e pela semana. Amém para vocês aí.
3: Amém, obrigado, obrigado, Lu. Vamos lá, 10h05, fechou. Agora tem o padre. Hoje eu vou trazer uma canção depois da oração, excepcionalmente. Uma música especial do padre Reginaldo Manzotti, que tem a participação da Simone Simaria, Espalhar Amor, tá? Assim que terminar a oração, até hoje tem uma canção especial do padre, pra gente começar bem a semana, hein? A Marilda, que o nosso início de semana seja abençoado, oração pra toda a família também. Padre Reginaldo Manzotti. Bom dia, padre, boa semana. E a oração de hoje, padre, qual é? 10h05, bom dia.
9: Bom dia, queridos irmãos e irmãs, nesta segunda-feira, que tem um dia maravilhoso. E durante toda essa semana nós vamos rezar ao coração de Jesus, mês de junho, Coloque as suas intenções no coração de Jesus. Acesse o site www.padrereginaldomanzotti.com.br. Acesse agora e mande lá as suas intenções para as 24 horas da presença do Senhor. Vamos juntos, Pai, Filho e Espírito Santo. Amém. Ó meu Jesus, no seu sagrado coração, eu confio as minhas intenções no despertar deste dia. Sagrado coração de Jesus, fonte de todas as graças e merecimentos, onde procurarei tesouro que contém todas as riquezas de vossa clemência e bondade? Onde baterei, a não ser na porta do vosso coração? Ó sagrado coração de Jesus, nesta manhã, venho pedir consolação quando na aflição, proteção quando perseguido. Venho pedir, ó sagrado coração de Jesus, nesta manhã, força quando oprimido de tristeza. No teu coração, Jesus, encontro luz quando estou envolvido em trevas de dúvida e incredulidade. No despertar deste dia, sagrado coração de Jesus, eu venho reafirmar a minha confiança em vós. Doce coração de Jesus, sede o meu amor. Doce coração de Maria, sede a minha salvação. Sagrado coração de Jesus, me proteja em todos os caminhos e decisões a serem tomadas hoje. Mas não permita, ó meu Jesus, que decisões tomadas me afaste do teu coração. Ao contrário, infunda-me vosso Espírito Santo, para que os sentimentos cultivados em mim sejam sentimentos de amor, justiça e ternura, que eu possa, ó sagrado coração de Jesus, ter o meu coração semelhante ao vosso. E se preciso for, ó sagrado coração de Jesus, arranque este coração de pedra e coloque um coração capaz de amar. Sagrado coração de Jesus, eu consagro este dia a vós. Amém. Pai nosso que estais no céu, santificado seja o vosso nome. Venha a nós o vosso reino, seja feita a vossa vontade, assim na terra como no céu. O pão nosso de cada dia nos dai hoje. Perdoai-nos as nossas ofensas, assim como nós perdoamos a quem nos tem ofendido. E não nos deixeis cair em tentação, mas livrai-nos do mal. Amém. Um bom dia no coração de Jesus. A todos.

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7: 10h17, de volta. E agora vamos com nossa Estação Alvorada, segunda parte, até o meio-dia. Hoje, segunda-feira, 22 de junho de 2026, 13 graus a temperatura, 13 graus. Mais um vento soprando lá fora que tá gelado, hein? 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Eu quero fotos do Fusca aí, tá? Manda fotos de Fusca para mim! Começando.
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7: Começando a segunda parte do Estação, hein? Grupo Marcação, no dia do seu noivado.

0: historinha.
1: Maravilha! Tá aí, anjo! Um anjo do céu, mascavo! 10h24, bom dia pra você, hein? A nossa estação alvorada, até o meio-dia.

0: Opa, tá aí, Paula Fernandes, Amardi de novo, aqui na programação da Alvorada Mascavo, anjo do céu, ainda grupo marcação no dia do seu noivado, 10h28, gente, bom dia pra você que tá chegando de repente agora na programação, você que não nos ouviu ou não me ouviu antes das 10, bom dia pra você, você que participou antes das 10 horas da manhã, na primeira parte, participe de novo, mande mensagem, você que não mandou a sua mensagem pra Alvorada, manda! Vamos até o meio-dia, nesta manhã de segunda-feira, tá? 991063978. Antônio Lopes, amigão, bom dia!
1: Ô, meu amigo, opa! Meu áudio ali que eu mandei pra ouvir no programa do Vilmar, que não foi na hora que eu tinha mandado, viu?
0: Ah, tá.
1: Tá muito ruim de área hoje aqui.
0: Ah.
1: Se cair essa mensagem, roda aquele áudio lá que o Vilmar não chegou a cair no horário do programa no horário do programa dele. Valeu!
0: Não caiu lá, né?
1: Uma ótima semana pro amigo.
0: Mas tá caindo esse aqui, hein? Esse é o que vale, né? Abraço, bom trabalho, José Milton. Bom dia, com alegria, sorria. Um dia sem rir é um dia desperdiçado. Gostei aqui da mensagem do José Milton. Bom dia, com alegria, sorria. Um dia sem rir é um dia desperdiçado. É isso aí, gostei. Vou guardar essa figurinha aqui nas minhas preferidas aqui, já nos favoritos, tá bom? Lídio em Rio do Campo. Dia maravilhoso e semana maravilhosa pra você, meu amigo também. Bom dia pra vocês aí, tá? Bom dia, estamos... eu não posso falar o nome da empresa, tá? Mas eu posso dizer que... estão ouvindo Alvorada, né? Pediu música P do Pecado. Um abraço pro Iago e pro Cláudio que estão ouvindo. Iago Varela, bom dia, amigão. Iago Varela curtindo nossa programação. E abraço pro Iago e pro Cláudio que estão curtindo aqui a nossa Alvorada. Fátima Guetta, hein? Ela mandou foto do Fusca, hein? Hoje é dia mundial do Fusca. Eu quero fotos. Vale figurinha também? Vale emojis? Vale, né? Um bom dia com o Fusca amarelo aqui da minha amiga Fátima. No dia mundial do Fusca, vale o seu Fusca também, tá? Ó, você tem um Fusca guardado na garagem, hein? Você ainda utiliza um Fusca pro...

dia a dia, para passear ou para trabalhar. Não interessa o ano, não interessa o modelo, tá? Manda foto do Fusca aí para mim, tá? Foto reais, hein? Fotos reais. Não me venha com foto na internet, né? Foto real do seu Fusca, tá? Hoje é dia mundial do Fusca, dia 22 de junho. Volto já já, tem Clima 94 pintando para você aqui na nossa manhã.

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0: Ó, o tempo tá com o céu encoberto, sol aparecendo aos poucos aqui no centro em Santa Cecília. 11% de probabilidade, algumas pancadas rápidas de chuva, coisa pequena, né? Se ocorrer em pontos isolados da região. Umidade relativa do ar 81%, ventos que sopram a 14 km por hora, 14 graus a temperatura, mas esse vento soprando tá deixando as temperaturas aí com sensação de mais baixa, tá? Um vento frio lá fora, mesmo com 14 graus de temperatura. À tarde, a condição de pancadas de chuva aumenta, tá? E a máxima para tarde não passa dos 17 graus. A partir de amanhã, terça-feira, e pelo menos até sexta, teremos dias ensolarados, mas muito frio, gente. Temperatura já amanhã é abaixo de zero, hein? Teremos temperaturas negativas durante toda a semana e à tarde, gente, ó. Não passa aí, por exemplo, amanhã, mínima de 1 grau, 0 grau, sensação térmica, claro, temperaturas negativas, não passa dos 8. Para quarta, é menos 2 graus e máximas de 9. Quinta, menos 1 grau, máxima de 13. Sexta, 3 graus, máxima de 14. Ê, meu Deus, é o frio. Quem ama o frio, tá adorando isso, né? Tá adorando isso.
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10h36, hein, gente? Você ligado, curtindo aqui a nossa programação da Alvorada. Estamos juntos até o meio-dia, nesta manhã de segunda-feira, Dia Mundial do Fusca. Bom dia, Fabiano. Aí está o meu Fusca. Rapaz, tá abandonadão esse Fusca, hein, ô Itaci? Tá abandonado o negócio ali, hein? 1977 está guardado há 10 anos. Minha esposa quer deixar ele cor-de-rosa e ficar pra... Aí sim, aí eu dou valor, hein? Tá meio abandonado. Meio não, bastante abandonado, hein? Deixa ela, dá uma geral nesse Fusca aí e deixa ela pintar de cor-de-rosa e ficar pra ela do que ficar abandonado, hein? Eu sou a favor de a esposa pintar de cor-de-rosa e ficar pra ela, hein? Isso aí, ô Claudio Tassi, hein? Abandonado não, né? Ei, menino, abraço aí pra vocês ligados na nossa programação, hein? Roberto Appio, um abraço, hein? O que mais aqui, ó? Tá mandando um Fusca vermelho. Mas essa foto aqui é real, meus amigos, hein? Eu falei que eu não quero foto de internet do seu Fusca. Se o Fusca é seu, tem que ser real essa foto. Adamir Prado, é isso? Adamir. É Adamir? Ou Ademir? Mandou a foto. Mas o Fusca é bonito, hein? Eu quero saber se é real mesmo essa foto, hein? Esse Fusca bonito vermelho. A Marilene Guerra tem com a gente também. Luciane Vaz também mandou a foto de um Fusca verde, mas é uma figurinha. Não é real, não, mas tá valendo, hein? Bom dia, ótima semana pra nós, minha amiga Marlene Cordeiro, ligadinha também na Alvorada, curtindo a nossa programação. Eu vou trazer duas músicas, então, que são de Fusca e são pedidos do ouvinte. Eu vou trazer o Fusca Azul e o Fuscão Preto, pode ser? Hoje é dia do Fusca, então vai primeiro... deixa eu encontrar o Fusca Azul aqui, ó. Primeiro o Fusca Azul dos Anjos do Hangar e o Fuscão Preto. Qual você prefere, o azul ou o preto? Dia Mundial do Fusca é hoje.

Dos Fuscas, o Fuscão Preto e o Fuscão Azul, o Fuscão Preto na versão de Victor e Léo e o Fuscão Azul aí do Anjos do Hangar, aqui no Dia Mundial do Fusca. Hoje é Dia Mundial dos Besouros, os Fuscas, né? Meu e da esposa, Karine Tomasi. Da minha esposa, Karine Tomasi. Quem mandou aqui, ó, foto dos Fuscas? Vitor Farias. Aí sim, ô, Vitor. Aí sim, ó. Um Fusca azul e um Fusca rosa. Muito bem. Abração pra vocês. Obrigado pelas fotos aí, tá bom? Vitor e Karine. Ah, quem mais aqui tá ligado com a gente também? Minha amiga Beth, curtindo nossa manhã da Alvorada. E você? Não mandou o seu bom dia pra Alvorada ainda? Não mandou mensagem pra mim ainda? O que que você tá esperando, hein? Então tá bom, hein? Oi, tudo bem? Poderia tocar para mim, Henrique Juliano, realidade ou fantasia? Você prefere realidade ou fantasia? Dona Bina, de Ponte Alta do Norte, deu o ar da graça, Dona Bina. Acordou tarde hoje, pelo jeito, hein, nesse frio, hein? Mas pelo menos fez o café para a família, né? Pelo menos levantou cedo, fez o café da família. E o seu Juvenal, como é que tá, hein? Melhorou da tosse? Tava feio esses dias, hein? A Dona Bini me contou aí que o seu Juvenal tava feio na foto, hein? Ei, meu Deus. Melhoras, se ele melhorou, beleza. Se não melhorou ainda, leva ele no postinho de novo, hein? Ei, meu Deus, volta já. Ai, bom dia.

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0: Opa, de volta pra você.
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0: 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Bom dia pra você ligado, curtindo aqui a nossa programação. Em casa, no trabalho, ouvindo a gente, ouvindo no carro, levando a gente de carona. Caminhoneiros, motoristas, abraço pra vocês aí também. Operadores de máquinas, agrícolas, máquinas pesadas também. Sempre curtindo aqui a nossa programação da Alvorada FM. Hoje é dia do Fusca, gente, hein? Dia Mundial do Fusca. Ah, se o meu Fusca falasse. Lembra daquele filme, hein? O Herbie. Bom, o Dia Mundial do Fusca é celebrado anualmente no dia 22 de junho. Data foi instituída em homenagem ao dia em que o lendário designer Ferdinand Porsche assinou o contrato para o desenvolvimento do carro em 1934. Como o dia 22 cai em uma segunda-feira, as grandes festividades, encontros de colecionadores e exposições de carros clássicos ocorreram no fim de semana anterior, ontem. Vários eventos pelo país afora, hein? Vários eventos pelo país afora. Bom, o Fusca é um dos carros mais tradicionais do mundo, hein? O Fusca é um dos carros mais tradicionais do mundo. Bom, o dia da marca, assinatura de contrato e o desenvolvimento do clássico carro do povo foi firmado em 1934, então, como eu falei, pelo Ferdinand Porsche, né? E o Fusca tem vários apelidos, como citou aqui o Vitor, né? Besouro, Baratinha, Fuca, Fuque e Pulga. Bom, você teve um Fuque na vida? Eu tive. Um Fuca, um Besouro, uma Baratinha. O Fusca é conhecido por vários apelidos no Brasil e no mundo também. Um dos apelidos mais icônicos, exclusivo do Brasil, é Fafá de Belém. Eu não sabia dessa, hein? Fafá de Belém, dado a versão de 1979, devido às suas novas lanternas traseiras grandes e redondas. Eu não conto porquê, não vou contar o porquê, hein? Lanternas grandes e redondas tem a ver com a Fafá de Belém. Não é necessário eu falar o porquê dessa comparação, né, gente? Você sabe que a Fafá de Belém tem algo vantajoso ainda, né? Ah, meu Deus, hoje é dia mundial do Fusca. Quero fotos do Fusca ainda, hein? Mas Fusca aí, tem um Fusca na sua casa, na garagem? Meu amigo Ismael teve um branco, Fusca branco, né? Bom dia, Evaldo, bom dia, Silda Colete. Bom dia, Salete Maçaneiro, sintonizando na Vorada. Quem teve um Fusca na vida? Quem não teve, né? A pergunta tem que ser mudada para quem não teve, né? A galera da década da geração dos 80 e 90. Quem ainda não teve um Fusca lá na geração dos 90 e 80, hein? Conta pra mim no Dia Mundial do Fusca. 7 para as 11, Zé Felipe e Ana Castela, aqui na manhã.

0: Espaço pra você no coração, nem de graça, pichote. Zé Felipe com Ana Castela, sua boca mente. Aqui na programação da Alvorada, meu amigo Marcelo Marcondes. Gostas de um Fusca azul também, ó, Marcelo? Esse é do ano de 1969, se eu não me engano, hein? Bom, gente, vamos seguindo pra você até o meio-dia com a nossa estação, tá? 14 graus a temperatura, céu encoberto, frio lá fora, frio, frio, frio. É frio, tá frio e pronto, hein? Ah, é muito frio. Eu tava olhando aqui na previsão de novo, né? Porque assim, ó, a gente traz a previsão do tempo e também o clima 94. Gente, a semana vai ser frio intenso, meu Deus do céu. Temperaturas que vão ficar abaixo de zero grau, ai, ai, ai. O que vai ser de mim nesse frio, hein? Ah, meu Deus. Ai, ai, ai. Vamos lá, tô de volta daqui a pouquinho, tá? Vem chegando já informação direto da rede de notícias AKRT. Daqui a pouco eu volto, hein, gente? 99106-3978. Ah, não mandou bom dia ainda. Gente, eu tô sentindo falta de muitos ouvintes que ainda não mandaram mensagem pra mim aqui no WhatsApp da Alvorada, hein? Ainda não mandaram. Tô sentindo falta de muitos ouvintes que ainda não participaram da programação desta segunda.
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2: 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A Lei Seca completa 18 anos neste mês de junho de 2026, consolidada como uma das principais políticas de segurança viária do país. Em vigor desde 2008, a legislação endureceu as punições para motoristas que dirigem sob efeito de álcool, adotando a política de tolerância zero e ampliando a fiscalização em todo o Brasil. Ao longo desses anos, estudos e levantamentos oficiais apontam que a medida contribuiu para a redução de mortes e acidentes de trânsito, além de provocar uma mudança de comportamento entre os condutores. Os efeitos da Lei Seca apareceram rapidamente. No primeiro ano de vigência, as mortes no trânsito caíram 6,3% no país, com 2.302 vidas poupadas em comparação ao período anterior à entrada da lei. Para o agente da Polícia Rodoviária Federal, Victor Pina, que participou de evento na Câmara dos Deputados para comemorar a data, disse que a Lei Seca é um marco na sociedade brasileira.
3: Era comum as pessoas dirigirem e beber e sem, na consciência coletiva ali daquela época, sem ver nenhum problema. Então, a Lei Seca, ela veio como um marco para a nossa sociedade, para conscientizar as pessoas do perigo de misturar bebida e direção.
2: Victor Pina disse que um acidente provocado pelo uso de bebida alcoólica traz danos emocionais e econômicos.
3: Um acidente envolvendo uso de bebida alcoólica tem um dano psicológico, emocional na família, porque muitas vezes é uma criança que morre, é uma criança que deixa de ser um adulto ativo profissionalmente. Então tem o dano econômico, tem o dano, o prejuízo no sistema público de saúde, que tem que movimentar uma estrutura gigantesca para atender os acidentes. Então, um acidente envolvendo e uma morte envolvendo alcoolemia, ele traz um prejuízo para a sociedade enorme.
2: Dados do Ministério da Saúde apontam que as internações financiadas pelo Sistema Único de Saúde nas capitais brasileiras tiveram redução de 23% no segundo semestre de 2008 em relação ao mesmo período de 2007. Santa Catarina aparece entre os estados que apresentaram avanços importantes após a implementação da Lei Seca. Ainda dados do Ministério da Saúde mostram que entre 2012 e 2016, o estado registrou redução de 19% nas mortes no trânsito, ficando entre os 5 estados brasileiros com maior queda no período. Já no primeiro ano de vigência vigência da legislação, Santa Catarina registrou redução de 11,2% nas mortes no trânsito, resultado acima da média nacional. De Brasília, da Rede de Notícias Acaerte, repórter Rita Sardi.
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0: Ó, 11:07. Opa, tamo junto e misturado, gente. Opa, que maravilha. João Carlos, bom dia. Tá mandando aqui uma foto que está ouvindo Alvorada. Deixa eu confirmar aqui, ô João Carlos. 94.5, curtindo nossa Alvorada, mandou foto. Abraço, hein? Bom dia, coloca uma garrafinha de água morna, ou morno, é morna, nos pés em dia frio. Eu fiz isso, Maria Correia. Só que eu não fechei bem a garrafa e quando eu virei, molharam os meus pés, molhou cama, virou uma bagunça. Aí eu desisti. Numa outra vez, num outro momento, eu fiz, fechei bem, só que eu esquentei demais a água e tava me queimando os pés. Aí eu fiquei com meus pezinhos queimados. Aí eu desisti. Mas pé gelado é um problema também do inverno, hein? São consequências do inverno. Pé gelado. Fabiano, cobertor de orelha funciona e bastante. Esquenta, e como esquenta o cobertor de orelha, hein? É verdade, meus amigos, hein? 11 horas e 8, Henrique e Juliano lá pra Dona Bina, realidade ou fantasia? Depois tem Menos é Mais aqui na programação da Alvorada e logo mais, daqui a pouco, hein, tem aniversariantes do dia.
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Champagne Master, menos é mais, Henrique Juliano, Realidade ou Fantasia, 11 horas e 14 minutos, aqui no Estação Alvorada, pra você até o meio-dia, pra você participar ainda, dá tempo, gente, ó, temos muita coisa que rolar ainda, Zilda, abraço, Zilda, tem muita coisa que rolar até o meio-dia, tá bom, gente? Ó, matéria que está lá no site da Alvorada, matéria que está no site da Alvorada, atenção, site da Alvorada, governador inaugura hoje a revitalização da SC-350. O governador Jorginho Melo inaugura nesta segunda-feira a revitalização da rodovia SC-350. A cerimônia está marcada para as 16h30 no SESI Caçador, localizado na rodovia Honorino Moro, no bairro Alto Bonita. O trecho revitalizado vai do entroncamento com a BR-116, tá? Em Lebon Regis. Não, vai do entroncamento com... Não, tá errado aqui, acho, né? Tá certo, né? O trecho revitalizado vai do entrocamento da BR-116 Santa Cecília, passa por Lebon Regis, passando por Caçador, até o entroncamento com a BR-153. Então, só corrigindo aqui, ó. Aqui no trecho, no texto tá assim, ó. O trecho revitalizado vai do entrocamento com a BR-116 em Lebon Regis. Então, aqui o correto é... O trecho revitalizado vai do entrocamento com a BR-116 em Santa Cecília, aí passa por Lebon Regis, passa por Caçador, até o entrocamento com a BR-153, hein? A obra integra o programa Estrada Boa, iniciativa do governo do estado voltada à melhoria da infraestrutura rodoviária em Santa Catarina. O programa tem como objetivos ampliar a segurança viária, reduzir custos de transporte e garantir melhores condições de trafegabilidade. Então hoje, cerimônia marcada para as 16h30 no SESI em Caçador, o trecho, e será a inauguração desse trecho, né, da SC-350, que começa aqui em Santa Cecília, tá? Passando por Lebon Regis, passando por Caçador, até o entrocamento da BR-153. A matéria completa, a notícia completa, está no alvorada945.com.br.

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5: Opa, 11:18, gente, tá começando o aniversariantes do dia aqui na manhã. Que maravilha, vamos até meio-dia, mas agora é um momento especial para homenagearmos os aniversariantes do dia.

0: Maravilha, vamos lá então, aniversariantes do dia, oferecimento Loja Veste 10, em clima de arraiá, arraiá com ofertas especiais para toda a família, conjuntos infantis a partir de R$20, leggings a partir de R$20, blusas de moletom a partir de R$30, tem calça de moletom também a partir de R$30. 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Quem tá fazendo aniversário hoje, se manifeste no WhatsApp, por favor. 99106-3978. Ah, eu já reservei essa aqui, que hoje pela manhã, a Sirlei, do Adolfo Corrêa, está homenageando o irmão Orly, que está fazendo aniversário hoje. Parabéns pro Orly, felicidades, muitos anos de vida pra ele. Ele merece ou não merece, Sirlei? Merece. Todas as homenagens do mundo, claro. Quem mais, hein? Tá fazendo aniversário hoje, quem mais? Me conta, pra mim saber. Ah, o Rafael da Silva tá fazendo aniversário hoje? O garotinho, hoje 22 de junho, parabéns pro Rafael da Silva, o irmão do Ismael, hein? Fábio Silva, também tá fazendo aniversário hoje. João Mogs, é isso? João Mogs, ou Morgs, né? Parabéns aí pra eles. Deixa eu mandar um parabéns aqui especial também pra galera. Ó, ontem domingo, na segunda-feira a gente também homenageia quem fez aniversário no sábado e domingo. Ontem domingo, a Mari de Paula Graciano. Ontem domingo, dia 21, a Denise Fagundes também fez aniversário. O município de Santa Cecília estava de parabéns ontem também. 68 anos de emancipação político-administrativa. Ontem foi aniversário do nosso município, gente. No dia 20, no sábado, Luan Patrick Brito, parabéns. Iracema Aparecida, tá bom, né? Aniversariantes famosos, a Cindy Lauper. E quem mais que eu citei hoje de manhã que eu esqueci? Que eu não lembro mais? Cindy Lauper. Tem mais um famoso aí que eu esqueci. Deixa eu rapidinho trazer aqui o nome do famoso. Não lembro mais agora, né, gente? Mas enfim. Enfim, agora não vai dar tempo de eu procurar aqui. Quem mais tá fazendo aniversário hoje, dia 22 de junho? Fala, Ismael. Ah, o Ismael quer homenagear o irmão, né? Claro.
1: Bom, meu amigo, tudo certo? Ismael de novo. Queria passar por aqui para desejar pro meu irmão muitas felicidades, muitos anos de vida. Que Deus proteja e ilumine os seus caminhos, cuidando, livrando ele de todo o perigo e todo o mal. Beleza, irmão? Tamo aí, mano. Tamo junto.
0: Tamo junto.
1: Feliz aniversário pra ti aí.
0: Pro Rafael da Silva, você o garotinho.
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0: 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Vamos lá. Eu volto
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0: já.
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0: 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Ah, sim. Eu não era para entrar comercial, mas entrou. Mas enfim, né? Agora vou encerrar, gente. Agora sim. Parabéns pra todos os aniversariantes do dia. Felicidades. Aí, parabéns pra cada um de vocês. Felicidades, saúde e paz, tá bom? Fechou, então, o nosso aniversariantes do dia. Legal, tá com a gente, tá na boa sintonia, estamos juntos pra você aqui na Alvorada FM, a melhor programação sempre, o dia todo dia, e juntinhos aqui na Alvorada, pra gente ficar juntos, claro, sempre, nas manhãs aí, claro, em 94.5.
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0: Maravilha, 11 horas e 23. Renan Caetano, o que tem de informação? Você que estava lá no departamento jornalístico, né, Alvorada, né? E tudo bem, Renan? Bom dia, seja bem-vindo.
7: Bom dia para você, Fabiano Carlos.
0: Essa voz,
7: tá no ar?
0: Tá, faz alguns segundos.
7: Minha garganta, na verdade, faz uns... faz uns 2 meses já, cara, que eu tô com problema.
0: Sério? Na garganta?
7: Daí dá uma tosse e tal.
0: 2 meses?
7: É, me deu uma gripona, velho, que foi de...
0: 2 meses? Tá falando
7: dois
0: sério?
7: 2 meses, sério? Seríssimo, verdade mesmo.
0: Não, mas tá tudo legal, né?
7: Tudo certo.
0: Ô Renan, daqui a pouco tem o jornal, tem o nosso Alvorada Notícias.
7: Sim.
0: Já recebi o roteiro aqui.
7: Uhum.
0: Quase 15 mil unidades ficam sem energia em vários municípios do Meio Oeste. Apagão, deu um apagão.
7: Isso, né? Inclusive ontem eu estava na cidade de Campos Novos, né, transmitindo um jogo.
0: Sim.
7: E acabou que o jogo parou no primeiro tempo, acabou o jogo, vai ser refeito, no caso, vai ser feito segundo tempo outro dia.
0: Outro dia.
7: É, toda a cidade de Campos Novos.
0: Pois é.
7: No escuro.
0: Campos Novos, que mais ali, Ervaldo Oeste, Joaçaba, né, aquela região ali,
7: por ali.
0: Por ali. Que coisa. Ó, o governador, acabei de citar aqui que a notícia, inclusive, está no site da Alvorada, o alvorada945.com.br. Jorginho Melo, governador do estado, inaugura a revitalização da SC-350, que começa aqui, né?
7: No entroncamento da BR-116.
0: Né? Passa por Santa Cecília, né? Ainda isso. Santa Cecília. Passa por Lebon Regis, Caçador, e termina lá na 153.
7: Justamente.
0: Inauguração hoje à tarde, né?
7: Em
0: da
7: Caçador.
0: Revitalização em Caçador.
7: Lá também no SESI.
0: No SESI, né? Detalhes daqui a pouquinho. Hoje um acidente na sexta-feira que vai...
7: Vai ao ar hoje,
0: né? E deixou 2 feridos, até feridos ali. E muita gente, um acidente complicado, feio até. Feio no sentido de a batida foi bem violenta, uma colisão frontal. Graças a Deus, né? Não houve um ferimento mais grave ali no quilômetro 142, aqui da 116 Santa Cecília, né?
7: Isso mesmo, né? Um acidente, até inclusive, né? Um doguinho, né? Da raça Shih Tzu, também isso. Não sofreu ferimentos, né? Ainda
0: tava,
7: bem, né?
0: Tava junto, tava indo num dos veículos, né?
7: Uhum.
0: Aquele trecho ali, Renan, aquele trecho ali é complicado.
7: Tá bem, bem complicado, né? Na verdade, não é que tá complicado, sempre foi bem complicado ali, né?
0: Complicado porque o sentido é que o motorista não ajuda também, né? Não é que o trecho é complicado.

0: Naura Stefanski, né? Isso. Traz o Giro Rural, cara.
1: Giro Rural.
0: E até eu que não lido com nada de...
1: Você acompanha, você
0: rural, acha... Eu acompanho e acho muito legal, cara, muito bacana as informações.
1: Uhum.
0: Até porque vai além, né, do rural mesmo, uhum, né? Vai ali, fala de tudo que engloba, né? Fala do tempo,
1: claro.
0: Fala, né, a respeito de clima.
1: Exato.
0: Enfim, né, cara? Então a gente ouve e aprende, então, pra quem tá ouvindo aí, que quem sabe, ligou o radinho hoje, né?
1: Uhum.
0: Às vezes tem, sempre tem, né? Alguma pessoa que liga o rádio, compra um radinho e daí liga, escutar o Alvorada.
1: Vou ouvir Alvorada. Né? O Alvorada então, Notícias também.
0: Especial. Ouça o Alvorada Notícias que você vai ficar por dentro das informações, vai ter o Giro Rural e ainda o Marcelo Fernandes falando direto do Tribunal de Justiça de Santa Catarina, né?
1: Ó, teve essa colisão frontal em Santa Cecília, aqui no município, mas teve uma colisão frontal na 116, que também vai ser
0: destaque Ponte Alta. Em
1: Ponte
0: foi grave.
1: Alta.
0: Muito grave.
1: Deixou dois mortos, infelizmente, e três feridos, alguns até gravemente feridos, hein? Ali em Ponte Alta, né, na região ali da Serra, tá?
0: Isso.
1: Não é Ponte Alta do Norte, tá? Ponte
0: Perto
1: Alta
0: de
1: lá.
0: Lages, né?
1: Tem Ponte Alta e Ponte Alta do Norte, né? Muitos falam em Ponte Alta do Sul, né? Mas o nome do município não é Ponte Alta do Sul. É Ponte Alta e Ponte Alta do Norte. Nesse caso foi em Ponte Alta. Destaque daqui a pouquinho, Renan, beleza?
0: Isso aí. E outra coisa, né, Fabiano?
1: Ah.
0: Cabo Verde empatou.
1: Né? Cabo Verde. Esse Cabo Verde. Você vê, rapaz, hein?
0: Empatou.
1: Que coisa.
0: E agora o Uruguai vai ter que ganhar simplesmente da Espanha, né, pra classificar.
1: Bom, vai ser um jogão esse Uruguai e Espanha, hein?
0: Com certeza.
1: E outros
0: detalhe, né?
1: Eu
0: tô feliz.
1: Tá feliz porque o Brasil ganhou, né? É isso que está feliz. Abraço, Renan. Vitor e Léo aqui na programação da Alvorada. Sinto falta de você, 11:28.

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2: Pela Série B do Campeonato Brasileiro, 14ª rodada da competição, o Sport e Atlético Goianiense empataram em 1-1. Esse jogo aconteceu na quinta da semana passada. Já no sábado, o Londrina venceu o Atlético pelo placar de 2-0. Também no sábado, o Vila Nova, jogo de 7 gols, venceu o Náutico pelo placar de 4-3. O Ceará perdeu em casa para o Botafogo de São Paulo pelo placar de 1-0. Os jogos de ontem, o Avaí na ressacada venceu o Cuiabá pelo placar de 1-0. CRB e Fortaleza empataram em 1-1. O São Bernardo perdeu em casa para o Juventude pelo placar de 1-0. O Operário, fora de casa, surpreendeu e venceu o Goiás pelo placar de 3-0. Hoje tem Ponte Preta e Novo Horizontino às 20 horas. Já amanhã, para fechar a rodada, também 20 horas, tem América Mineiro e Criciúma. A classificação parcial, o G6 tem Vila Nova líder com 28 pontos, o São Bernardo é o segundo com 25, o Sport o terceiro também com 25, o Juventude o quarto com 22, o Operário o quinto com 22, o Fortaleza o sexto também com 22 pontos. O Criciúma joga, se vencer vai a 24 e entra no G6. O Avaí, outro representante do nosso estado, com a vitória ainda continua na zona de rebaixamento, é o 18º colocado com apenas 13 pontos somados. Com as informações para o Giro do Esporte, Jean Andrade.
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0: Opa, tamo de volta, gente. Estamos de volta, 11h36 agora.
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0: É o Alvorada. Até as 12, até o meio-dia, Estação Alvorada. Do meio-dia, meio-dia e 30, sabe? Tem informação pra você no Alvorada Notícias. Como já adiantamos aí os principais assuntos pra hoje, é no Alvorada Notícias com o Renan Caetano, tá? Oi, Rosângela, tudo bom? Em Itaió, ouvindo a gente, meu amigo Grilo. O Grilo mandou dizer que ele também tá completando idade nova hoje. Ah, Grilo, parabéns então, hein? Felicidades aí pro Grilo. É, o Grilo tá ficando mais velhinho. É um Grilo velhinho. Abraço, meu amigo Grilo. Felicidades. Quem mais tá comigo aqui, ó?
9: Bom dia, Fabiano. Tudo
0: bom
9: bem?
0: Bom dia, bem.
9: Bom início de semana pra você e pra todo
0: você
9: mundo.
0: Também, da... obrigado.
9: Da Alvorada aí.
0: Valeu.
9: Tchau. Gostaria de pedir a música aí, Flores em Vida aí.
0: Sim.
9: Com o Zezé aí. Uhum. Luciano, oferecer pra minha mãe que estamos na escuta.
0: Opa,
9: da
0: legal.
9: Alvorada aí. Aqui em Freiburgo, no bairro São Miguel.
0: Bairro São Miguel.
9: Mesmo, um abração pra vocês
0: abraço.
9: Aí.
0: Abraço.
9: E tudo de bom. E dele, Cabo Verde,
0: e
9: né?
0: Dele, tamo junto. Cabo Verde. Tamo junto, o Antônio. O Antônio Carlos Barbosa, do bairro São Miguel, em Freiburgo, 11h38.
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Maravilha, 11h44, Pericles, simplesmente acontece, a participação de Ana Castela, Zezé de Camargo e Luciano Flores em Vida pro Antônio, no bairro São Miguel, em Freiburgo, ouvindo a gente. Bom dia, meu amigo Osni Almeida, tudo de bom pra vocês, Osni, abraço, bom trabalho, boa semana. É, quem mais tá com a gente lá pra... Não, manda um abraço lá pra Nice, também ouvindo a gente. A nossa amiga, a Maria Aparecida, também sempre ouvindo. Abraço mais uma vez pro Grilo, que está completando hoje mais um ano de vida. Parabéns, felicidade, Grilo. É, abraço lá pro meu amigo Rafael, também tá ouvindo a gente. Em Lebon Regis, também curtindo a nossa Manhã da Alvorada, hein? Você que ainda, hein, não participou na programação... Não mandou a sua mensagem no WhatsApp? Mande, que dá tempo ainda, tá? 99106-3978 é o nosso WhatsApp.

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0: 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Vamos lá, seguindo, 13 minutos faltando para o meio-dia. Você ligado aqui na Rádio Mais Legal. A Rádio Mais Legal que toca muita música boa, informação, alegria. Alto astral sempre, gente. Ah, continuamos.
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0: Isso aí, hoje no Dia Mundial do Fusca, hein? É. Alguém mais que manda foto do Fusca? Ah, você tem algum Fusca guardado? Você utiliza seu Fusca pro dia a dia? Temos, sim. Muitos colecionadores que gostam de ter o seu carro antigo na garagem. Manda foto pra mim, manda foto aí. E diga que você tem o teu Fusca, hein? Guardado. Teu Fusca em bom estado de conservação aí na sua garagem. 991063978 para mandar suas fotos, tá? Ainda dá tempo. No Dia Mundial do Fusca. Ô, linda! Diego e Vitor Hugo, 12 pro meio-dia.
4: Quer que essa mãe atende, Agão?

Quinta-feira pra você, tá em Clanton e Romário, Se Eu Te Perdoar, participação do Zé Felipe. A gente ouviu também Charlie Brown Jr., Lutar Pelo Que É Meu, e o Diego e Vitor Hugo, Olinda. É três pra gente encerrar bem. Vou deixar mais uma tocando aqui, porque daqui a pouco tem o nosso Alvorada Notícias, tá? A Isilda Colette chegou. Chegou em tempo, né, Isilda? Abraço, hein? Fechou o nosso Estação Alvorada. 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Abraço, eu volto já já.

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9: Boa tarde, hoje, segunda-feira, dia 22 de junho de 2026, em Santa Cecília, 16 graus, céu encoberto. Eu sou o Fabiano Carlos e começa agora o Alvorada Notícias, oferecimento Agromaster, Supervisa, Startec e Loja Casa Nova. Vamos aos destaques desta edição. Quase 15 mil unidades ficam sem energia no meio oeste catarinense. Governador Jorginho Melo inaugura hoje a revitalização da SC-350 e reforça investimentos em infraestrutura. Colisão frontal deixa dois feridos na BR-116 em Santa Cecília. Isso na sexta. E no fim de semana, colisão frontal deixou dois mortos também na BR-116, mas ali na região de Ponte Alta. E também detalhes do esporte daqui a pouquinho e a previsão do tempo logo mais na Alvorada. Está no ar o nosso Alvorada Notícias.
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9: 12 horas, 1 minuto, adolescentes do programa Novos Caminhos planejam carreira e escolhas profissionais. Do Tribunal de Justiça de Santa Catarina, Marcelo Fernandes.
10: Adolescentes atendidos pelo programa Novos Caminhos do Tribunal de Justiça de Santa Catarina, da Associação dos Magistrados Catarinenses e da Federação das Indústrias, participaram em Caçador, no Meio Oeste Catarinense, do curso Mercado de Trabalho e Planejamento da Carreira Profissional. A capacitação reuniu jovens em acolhimento de Caçador, Lebon Regis, Monte Carlo e Porto União e buscou orientar escolhas profissionais em uma fase marcada para decisões sobre o futuro e o ingresso no mundo do trabalho. A iniciativa integra as ações do programa Novos Caminhos, que busca promover o desenvolvimento integral de adolescentes. Por meio da parceria com o Senai, os participantes puderam acessar conhecimentos e ferramentas voltados à construção de projetos de vida e de uma história profissional mais consciente e planejada. A atividade foi articulada pela área de responsabilidade social e cultural do SESI. A atuação conecta parceiros e oportunidades voltadas ao desenvolvimento pessoal, social e profissional dos adolescentes atendidos, além de fortalecer a rede de apoio e ampliar o acesso a experiências que contribuem para a autonomia dos jovens. Para a interlocutora Tailane Ramos Dias, mais do que a capacitação, o curso pode provocar toda a experiência, aprendizado e reflexão sobre socialidades de carreira.
11: É isso então, Fabiano. Do Tribunal de Justiça de Santa Catarina, em Florianópolis, Marcelo Fernandes para Alvorada FM.
9: Muito bem, agora tem o Giro Rural com as informações do campo. Você é agricultor, pecuarista de toda a região. Genauro Stefanski com o Giro Rural.
12: A partir deste momento, eu vou trazer as principais informações voltadas ao agronegócio, sempre trazendo as pautas voltadas a este setor que faz o nosso país se manter de pé e ter a repercussão que tem. Afinal de contas, você que está na agricultura, você que trabalha com a produção de legumes, você que trabalha com a produção de grãos, você que trabalha com a produção de maçãs, você que trabalha com os rebanhos, você que realmente tem um amor pelos seus animais, animais, é claro que você merece ser valorizado e valorizado. E nós, aqui da Freiburgo FM, também da Rádio Alvorada FM, temos a satisfação de estar junto com você. E hoje eu vou trazer uma notícia a nível internacional, porque falando-se de casos de aves, né, voltado principalmente à gripe aviária, desta vez uma situação altamente patogênica, que já é notícia aqui no Brasil também, né, acabou fazendo parte do que tratam os assuntos voltados ao agronegócio nos últimos dias. Porque dois dias após registrar a primeira infecção no território continental da Austrália, na segunda-feira, houve mais uma vez informações acerca de medidas para conter a disseminação do vírus naquele continente. O novo caso foi identificado em uma ave marinha migratória conhecida como Petrel Gigante do Norte. Essa Petrel Gigante do Norte foi encontrada doente em uma praia remota. No sábado, as autoridades já haviam confirmado a infecção em uma outra ave migratória, um mandrião pardo, e essas duas aves foram localizadas nas proximidades da cidade costeira de Esperance, cerca de 570 quilômetros a sudeste de Perth, capital da Austrália Ocidental. Por que que eu estou falando disso? Porque quando fala-se de todo o cuidado que as nossas granjas aqui do Brasil, inclusive as da nossa região, têm, muitas vezes as pessoas falam, mas por que que tem que ter tanto cuidado para adentrar uma granja? Por que que tem tanto cuidado com a biossegurança? Justamente para proteger as aves e proteger automaticamente a parte comercial, porque quando há um caso como esse registrado, traz uma série de problemas, como houve o ano passado, em casos investigados aqui no Brasil também. Questionado sobre a possibilidade de manter a doença fora das granjas, lá um dos representantes do país falou o seguinte: não sabemos a resposta para isso, é uma hipótese, vamos fazer de tudo para evitar que o vírus chegue aos sistemas de produção, afirmou, portanto, uma das autoridades sanitárias do país. As infecções humanas pelos vírus continuam sendo raras. No entanto, a disseminação global da gripe aviária já provocou o abate de milhões de aves nos últimos anos e afetou o abastecimento de alimentos e pressionou preços mundo afora. Até agora, a Austrália era o único continente que não tinha nenhum caso confirmado. Mas agora com esse caso aí, no caso dessas duas situações, um já confirmado e o outro em investigação, é um vírus grave, o H5N1, que foi então encontrado nesse território continental. O vírus havia sido detectado apenas no final de 2025 em uma ilha de um território subantártico australiano, localizado a cerca de 4 mil quilômetros do continente. E agora acaba trazendo então essa preocupação para os australianos. O que deve também, com esse alerta a nível de mundo, todas as pessoas ligadas ao agronegócio comentando sobre isso, trazer ainda mais cuidados nas granjas aqui do Brasil e de Santa Catarina, com certeza não é diferente. Aumenta ainda mais a pressão para que as pessoas tomem cuidado, para que haja reforço nos protocolos de biossegurança nas fazendas, nas granjas onde tem aves, para evitar que qualquer tipo de peste ou qualquer tipo de vírus seja registrado, e isso causa um prejuízo muito grande. Vamos aguardar os próximos assuntos relacionados a isso. Para o Giro Rural, Genaldo Estefanzi.
9: Muito bem, 12:08. Governador Jorginho Melo inaugura hoje a revitalização da SC-350 e reforça investimentos de infraestrutura. Obra integra o programa Estrada Boa e contempla trecho estratégico entre as BRs 116 e 153 e melhorando a segurança viária, a mobilidade e o escoamento da produção do meio oeste catarinense. Reportagem com Renan Caetano.
4: O governador de Santa Catarina, Jorginho Melo, inaugura hoje a revitalização da rodovia SC-350. O trecho entregue vai do entroncamento com a BR-116 em Lebon Régis, passa por Caçador e chega até o entroncamento com a BR-153. A cerimônia oficial está marcada para as 16h30 no SESI Caçador, localizado na rodovia Honorino Moro, no bairro Alto Bonito. A obra faz parte do programa Estrada Boa do governo do estado e representa um importante avanço para a infraestrutura rodoviária de Santa Catarina. A revitalização promete mais segurança viária, redução nos custos de transporte e melhores condições de trafegabilidade para os motoristas, produtores rurais e transportadores da região. A SC350 é considerada estratégica para o escoamento da produção agroindustrial do meio oeste catarinense. Com a ligação entre as BR-116 e 153, a expectativa é de maior fluidez no trânsito, menor tempo de deslocamento e fortalecimento da economia local. O governo do estado destaca que investimentos como este fazem parte de um plano maior de desenvolvimento sustentável e atração de novos negócios para o interior de Santa Catarina. A entrega da obra deve beneficiar diretamente moradores, empresas e produtores da região, melhorando significativamente a mobilidade e a logística local. Com informações para o Alvorada Notícias, Renan Caetano.
9: Agora 12 horas e 10 minutos, depois do intervalo, mais informações na Alvorada sobre o acidente que aconteceu na sexta-noite em Santa Cecília. Também daqui a pouco tem a sessão de hoje com o professor Júlio, presidente, vereador e presidente da Câmara, que tem destaque daqui a pouquinho para você aqui na Alvorada FM em 94.5.
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9: 12 horas e 12 minutos, quase 15 mil unidades ficam sem energia no meio oeste catarinense. Falha no sistema elétrico afetou principalmente a região de Campos Novos na noite de ontem, domingo. Equipes da Celesc atuaram para restabelecer o fornecimento e apurar as causas da ocorrência. Reportagem Igor Marcondes.
15: Uma grande instabilidade no fornecimento de energia elétrica deixou milhares de moradores no escuro na noite deste domingo no meio oeste catarinense. De acordo com a Celesc, a regional de Joaçaba concentrou o maior número de interrupções em todo o estado, com 14.979 unidades consumidoras sem luz. O município mais afetado foi Campos Novos, onde 11.789 residências, comércios e indústrias ficaram sem energia. Em seguida, aparecem Brunópolis, com 1.413 unidades, e Habitat Dom Batista, com 1.343 consumidores impactados. Outros municípios também registraram quedas de energia. Erval Velho, 150 unidades. Monte Carlo, 101 unidades. Zorteia, 77 unidades. E Erval do Oeste, 72 unidades. Segundo informações, uma explosão em um transformador pode ter sido o principal motivo da falha em Campos Novos. A Celesc informou que a maioria das interrupções foi provocada por desligamentos acidentais. O aumento do consumo de energia no período noturno, com iluminação pública e uso de aparelhos nas casas, também pode ter contribuído para sobrecarregar o sistema. Moradores relataram momentos de apreensão, especialmente em residências com idosos, crianças pequenas e pessoas que dependem de equipamentos elétricos para a saúde. A concessionária afirmou que as equipes técnicas já estão em campo e seguem trabalhando para restabelecer o fornecimento o mais rápido possível. A Celesc orienta que os consumidores registrem ocorrências pelo aplicativo ou pelo telefone 0800-480120. Com informações para o Alvorada Notícias, falou o repórter Igor Marcondes.
9: Colisão frontal deixa dois feridos na BR-116 em Santa Cecília. O acidente envolvendo dois veículos foi registrado na última sexta-feira. Os motoristas sofreram ferimentos e foram encaminhados para atendimento médico após o impacto. Reportagem é Gilmar Santos.
16: Uma colisão frontal entre uma Chevrolet Montana e um Ford Mondeo deixou dois homens feridos na tarde desta última sexta-feira, dia 19 de junho, na BR-116, quilômetro 142, em Santa Cecília. O acidente mobilizou equipes do Corpo de Bombeiros Militar de Santa Cecília, que atenderam a ocorrência por volta das 16 horas e 25 minutos. De acordo com informações apuradas no local, a Chevrolet Montana teria saído da pista e colidido frontalmente contra o Ford Mondeo, que seguia no sentido contrário da rodovia. O condutor da Montana, de 43 anos, foi encontrado consciente e com ferimentos. Após os primeiros atendimentos, ele foi encaminhado ao pronto-socorro de Santa Cecília para avaliação médica. Já o motorista do Ford Mondeo, de 37 anos, também estava consciente, porém apresentava lesões de maior gravidade. Ele recebeu atendimento de uma equipe de suporte avançado e foi conduzido para atendimento hospitalar. Um cão da raça Shih Tzu, que estava no interior do Ford Mondeo, não sofreu ferimentos. O animal foi entregue a um familiar do condutor. Após o socorro às vítimas e a retirada dos veículos da pista, o local foi deixado em segurança aos cuidados da concessionária responsável pela rodovia, que aguardava a chegada da Polícia Rodoviária Federal. Com informações para o Alvorada Notícias, Gilmar Santos.
9: E a Câmara de Vereadores de Santa Cecília realiza a sessão ordinária nesta segunda-feira. Pauta prevê a análise de requerimentos, indicações e projetos de lei dos poderes legislativo e executivo. A sessão acontece às 19 horas e é aberta à participação da comunidade. Como fala o professor Júlio, presidente da Câmara de Vereadores, com seu convite.
17: Olá, ouvintes da Rádio Alvorada. Aqui quem fala é professor Júlio, vereador e presidente da Câmara Municipal de Vereadores de Santa Cecília. Hoje, dia 22 de junho de 2026, é dia de sessão ordinária na Câmara Municipal de Vereadores de Santa Cecília. É muito bom estarmos juntos novamente para mais uma sessão. Hoje é o dia em que arregaçamos as mangas, debatemos com sabedoria e juntos tomamos as melhores decisões para o futuro da nossa cidade. Para a ordem do dia de hoje, teremos as seguintes matérias: 2 requerimentos, 1 pedido de informação, 3 indicações, 2 projetos de lei do Legislativo e 3 projetos de lei do Executivo. Será uma noite de muito trabalho e todos vocês são os nossos convidados. A sessão inicia às 19 horas. Um forte abraço e até lá.
9: Agora 12 horas e 18 minutos. Colisão frontal na BR-116 deixa 2 mortos e 3 feridos em Ponte Alta. Acidente envolvendo 2 veículos foi registrado na madrugada de sábado na Serra Catarinense. 2 pessoas morreram no local e outras 3 ficaram feridas, uma delas em estado grave. De volta, Igor Marcondes.
15: Duas pessoas perderam a vida e três ficaram feridas após uma grave colisão frontal na madrugada deste sábado na BR-116 em Ponte Alta, na Serra Catarinense. O acidente aconteceu por volta das 5 horas no quilômetro 210 da rodovia no sentido norte. A batida envolveu um Renault Megane com placas de Correia Pinto e uma Volkswagen Saveiro de Lages. No Renault Megane, o motorista morreu no local. Um passageiro também não resistiu aos ferimentos e faleceu. Na Volkswagen Saveiro, o condutor e dois passageiros ficaram feridos, um deles em estado grave. As vítimas foram encaminhadas ao Hospital Nossa Senhora dos Prazeres, em Lages. A colisão provocou interdição parcial da rodovia com o tráfego operando em sistema pare e siga. O congestionamento chegou a cerca de 2 quilômetros. Equipes da autopista, do Corpo de Bombeiros e da Polícia Rodoviária Federal atuaram no local para o atendimento das vítimas, remoção dos veículos e segurança da pista. As causas do acidente serão investigadas pelas autoridades competentes. Com informações para o Alvorada Notícias, falou o repórter Igor Marcondes.
9: 12 horas e 20 minutos, agora vamos ao nosso último intervalo comercial e na volta tem esporte com Jean Andrade e a previsão do tempo com o nosso meteorologista Leandro Puchalski.
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1: Agora são 12 horas e 22 minutos. Esporte e a previsão do tempo.
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5: Teve bola rolando no final de semana pela Série B do Campeonato Brasileiro. A Série B não parou durante o período de Copa do Mundo. Isso já estava previsto no calendário da CBF. A Série B começou até um pouquinho mais tarde. 14ª rodada da competição aconteceu no final de semana. Ainda tem jogos para a finalização da rodada. Ainda na quinta da semana passada, Sport e Atlético Goianiense empataram em 1-1. No sábado, Londrina venceu o Atlético por 2-0. Também no sábado, o Ceará perdeu em casa para o Botafogo de São Paulo por 1-0. O Vila Nova venceu o Náutico por 4-3. O Avaí, um dos representantes do nosso estado, venceu o Cuiabá, jogando em casa, 1-0 para o Avaí na Ressacada. CRB e Fortaleza empataram em 1-1. O Juventude venceu o São Bernardo por 1-0. O Goiás perdeu em casa para o Operário por 3-0. Hoje, 20 horas, tem Ponte Preta e Novo Horizontino. Amanhã, 20 horas, tem América Mineiro e Criciúma. A classificação, no momento, G6, né? Lembrando, mudou a fórmula de disputa para as vagas da Série A. Os dois primeiros, né, lá no final da competição, vão direto para a Série A 2027. Já o terceiro joga contra o sexto, o quarto contra o quinto, em jogos eliminatórios em busca das outras duas vagas. O G6 tem Vila Nova com 28, São Bernardo com 25, Sport com 25, Juventude com 22, Operário com 22 e Fortaleza também com 22 pontos somados. Os catarinenses, o Criciúma tem 21. Se vencer o compromisso de amanhã, vai a 24 e entra no G6. Já o Avaí, zona de rebaixamento, mesmo com a vitória, 13 pontos, é o 18º colocado. Além de Avaí, Londrina na zona de rebaixamento, Ponte Preta e América Mineiro. Esse é o panorama atualizado da Série B 2026. Falando agora de Copa do Mundo, a Copa do Mundo, reta final da primeira fase da competição, jogos importantes, seleções já sendo eliminadas, seleções já encaminhando a classificação, grupo por grupo. No grupo A, México e Coreia, nesse momento, estão se classificando para a próxima fase. O encerramento do grupo acontece na próxima quarta-feira, com os jogos às 22 horas para conhecermos os classificados para a fase seguinte. O México já garantiu a vaga, né? A Coreia ainda pode, quem sabe, brigar pela primeira colocação, mas o México já está garantido na próxima fase. No grupo B da Copa do Mundo, Canadá e Suíça lideram o grupo. No grupo C, grupo do Brasil, tivemos bola rolando na última sexta-feira. A Escócia perdeu para o Marrocos pelo placar de 1-0 e o Brasil foi bem. Venceu o Haiti pelo placar de 3-0. Destaque para Matheus Cunha, Vini Júnior. O Brasil fez um jogo sólido, né? O que se esperava contra a seleção do Haiti. Venceu pelo placar de 3-0 e renovou a esperança do torcedor brasileiro. Rafinha saiu machucado, a tendência é que não jogue mais nessa edição da Copa. O jogador sentiu uma lesão muscular que já vinha tratando, recuperou e sentiu novamente a mesma lesão. Por outro lado, Neymar está de volta nos trabalhos de campo e deve sim ganhar alguns minutos contra a Escócia na próxima quarta-feira, onde o Brasil joga, para garantir a primeira colocação do grupo. O Brasil é o primeiro nesse momento pelo saldo de gols, né? E vê Marrocos jogando contra o Haiti na última rodada, tem a Escócia, então tudo pode

0: goleou a Suécia pelo placar de 5 a 1 e o Japão goleou a Tunísia, que também já está eliminada pelo placar de 4 a 0. No grupo G, tivemos ontem Bélgica 0, Irã 0 e o Egito de virada vencendo a Nova Zelândia pelo placar de 3 a 1. O Egito lidera o grupo. No grupo H, a Espanha goleou a Arábia Saudita pelo placar de 4 a 0. Uruguai e Cabo Verde, a sensação Cabo Verde, empataram em 2 a 2. Com esse resultado, o Uruguai se complica, vai ter que vencer a Espanha na última rodada, caso queira avançar de fase. E Cabo Verde fica numa situação, não dá para dizer confortável, mas vai contra a Arábia Saudita para a última rodada, para quem sabe vencer e continuar fazendo história, se classificando para a fase seguinte da Copa do Mundo. Hoje tem bola rolando pela Copa do Mundo, pelo grupo I, às 18 horas tem França e Iraque, às 21 horas tem Noruega e Senegal. França de Mbappé, Noruega de Haaland, contra o Senegal de Sadio Mané. Grandes jogos pelo Mundial. Já no grupo da Argentina, 14 horas tem Argentina enfrentando a seleção da Áustria, né? Jogo também interessante. Da seleção argentina hoje, comandada pelo Lionel Messi, que quer ser sim o maior artilheiro de Copas. Lionel Messi hoje entra em campo visando esse grande objetivo. As informações de hoje eram essas. Desejo a todos uma ótima semana. Volto amanhã com o Boletim do Esporte, Jean Andrade.
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2: 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Vamos lá então, conferir o tempo para hoje, segunda-feira, começo de semana. Como é que fica o tempo na região de Santa Cecília? Leandro Puchalski, boa tarde.
3: Boa tarde, Fabiano. Boa tarde para todos os nossos ouvintes aqui da Alvorada. Nas próximas horas, o tempo cada vez mais instável na passagem de uma frente aqui pelo sul do Brasil, fazendo com que a gente tenha chuva da tarde para a noite aqui pelo meio-oeste do estado. Vamos assim, pessoal, algumas áreas com condições de alguns raios, algumas trovoadas, bem isoladamente alguns temporais, tá? Inclusive com rajadas de vento e algum granizo. Isso é exceção, não vai pegar todas as nossas cidades, mas ao longo aí dessa tarde para a noite é uma possibilidade, é bom ficar atento, percebendo alguma chuva que começa a apertar um pouco a intensidade, tá certo? À medida que vamos para a próxima madrugada, o tempo já muda, muda bastante. Vai começar a aparecer mais a parte seca dessa massa de ar frio, que já começa a influenciar hoje. A máxima dessa tarde não passa muito aí da faixa dos 16, 18 graus, mas será na próxima madrugada que começa a esfriar bastante, já com previsão de temperaturas negativas para abrir a terça-feira aqui para nós, 2, 3 graus abaixo de zero, onde mais esfriar. Olha, até mesmo alguma geada já pode aparecer. Um dia de sol, mesmo com sol durante a tarde, fica abaixo de 10 graus, 8, 9 a máxima. Muito frio nessa terça-feira. Temperaturas no amanhecer de quarta, 3, 4 graus negativos. Geada ampla acontecendo na quarta-feira. Um dia bonito, de sol predominando. E de novo, mesmo assim, temperatura da tarde na faixa de 10 graus. Bastante frio na metade dessa semana. Abraço para todos, informações do tempo da Puchalski, Meteorologia.
2: Obrigado, Leandro Puchalski, pelas informações. Você volta amanhã, meio-dia e 30 agora. Nosso Alvorada Notícias fica por aqui. 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A seguir, Frequência 94 e Renan Caetano. Abraço, boa tarde, até mais.
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2: Vamos lá então, né? Começando o nosso Frequência 94, no oferecimento de quase tudo por R$1,99, Agromaster, GGNet Telecom, Central Móveis e Big Bom Supermercado. Nosso Frequência 94 está no ar. E aí, tudo certo? Tudo beleza? Tudo tranquilo? Fala aí pra mim no 991063978 se tá tudo ok. Participe comigo, manda seu alô, manda sua mensagem. Vamos interagir nessa super segundona. Recomeçamos tudo de novo. Uma boa semana pra você e você tá na melhor. Você tá na melhor.
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2: Esse é o nosso Frequência 94. Eu quero desde já agradecer, né? Eu gosto muito de demonstrar a gratidão que tenho por você estar aí do outro lado do rádio, viu? A gratidão que eu tenho por você estar aí, sintonizado, ligadinho com a gente, e também por você participar comigo. Então, vem aí, manda sua mensagem no 991063978. Quem vai participar comigo agora, hein? Quem vai mandar figurinha? Quem vai mandar um joinha agora pra mim aqui, um boa tarde, um áudio? Quem vai mandar pra mim, hein? 991063978. Ainda não chegou sua mensagem. Ainda não chegou a sua participação. 991063978 pra você participar comigo. Vai, pega o seu celular. Vou dar um tempinho pra você pegar o celular aí. Já pegou o celular? Tô deixando esse tempo aí livre pra você pegar o seu celular. Agora abre o WhatsApp aí. Abre o WhatsApp. Isso. Abre o aplicativo WhatsApp, pesquisa aí Alvorada FM ou Rádio Alvorada ou Melhor Rádio, conforme você salvou aí no seu celular, né? Se você ainda não tem salvo, salva aí 499-9106-3978. Manda aí a sua mensagem. Manda aí que eu tô aguardando aqui, hein? Tô aguardando. Quem tá ouvindo a programação? Quem tá aí ligadinho com a gente aqui no nosso Frequência, hein? 991063978 pra você participar comigo, mandar sua mensagem. Tô aguardando, tô esperando. Tá quase vindo a mensagem. Já tá a caminho a tua mensagem? Então tá legal. Então tá bacana. O Marusco tá participando comigo aqui, mandando sua mensagem. A Cida também, né? Alô, Cida, um abração pra você. O Claudio Tassir também, né? Ó, boa tarde, Renan. Estamos juntos. Valeu, meu amigo Claudio Tassir. Quem mais que tá ligado com a gente aqui? A Zenilda Ramos também, né? Um super abraço pra você. Muito obrigado pela sua audiência, pelo carinho da sintonia. Meu amigo Leco, né? Pediu pra tocar uma moda bem bacana aqui, né? Mandar pra ele lá. Quem mais mandou bom dia aqui, né? O Ricardo Souza. Alô, Ricardo! Que você tenha aí uma excelente segunda-feira nessa tarde especial, viu? Boa tarde também lá pra Janete Rodrigues, mandou aqui uma figurinha. A Rosane de Fátima também. E você, que ainda não participou, você pode participar no 99106-3978, 99106-3978, que a gente já vai começar daquele jeitão, hein? Daquele jeitão, com Ícaro e Gilmar, Pessoa 30, a participação é de Murilo Huff. Excelente tarde pra você.

0: Valeu!
1: Seguimos por aqui com o nosso Frequência 94. Deixa eu mandar mais abraço pra galera aqui. A Janete Rodrigues, né, mandou abração bem apertado, uma figurinha aqui, né, bacana. Quem mais tá na escuta em Blumenau, pediu pra tocar Jads e Jadson, né, Brinquei de Pecado. Oferece pra Fábio, ao Gilberto Chaves, né, um super abraço lá pro Gilberto. Ele tá ligado com a gente, muito obrigado pela audiência, pelo carinho da sintonia. Aqui tem uma mensagem, ó. Boa tarde, aqui é o Thiago, amo muito a Rose. Alô, Thiago! Obrigado pela sua participação, obrigado pela sua audiência, pelo carinho da sintonia, né? O Thiago participando com a gente aqui, né? Um super abraço. E você que ainda não participou, pode mandar sua mensagem aí no 99106-3978. Daqui a pouquinho a gente vai falar de Copa do Mundo, daqui a pouquinho a gente vai falar de seleção argentina que joga hoje, a França também joga hoje, a Noruega enfrenta Senegal. Cara, só jogão, hein? Só jogão hoje que tem aí na Copa. Então daqui a pouquinho a gente vai falar sobre Copa do Mundo. Também daqui a pouquinho tem curiosidades pra você aqui na nossa programação. Daqui a pouco tem informações, né? Notícias aí que movimentaram o nosso oeste, né? O oeste de Santa Catarina, extremo oeste, né, o oeste, o Planalto Norte, Planalto Serrano, meio oeste, né, tudo aí de informação que tiver aqui da região, a gente vai tentar fazer aqui uma, como que eu posso dizer, um misturadão das informações, beleza? Então tá legal, né, um mix de informações. 99106-3978. E detalhe, hein, detalhe: massa de ar polar provoca queda acentuada nas temperaturas e onda de frio em Santa Catarina. Você achou? Você fez igual eu? Semana passada eu achei que tava frio. Daí, só pra mostrar o que é frio de verdade, vem aí uma frente fria que eu acho que desse ano aí, não sei se chegou a temperaturas tão baixas, hein? Eu tava olhando aqui. Menos um. Por exemplo, na quarta e na quinta deve chegar a menos um, né? Hoje a mínima é 4 graus. Amanhã a mínima já é 1 grau e a máxima é 8 graus. Tá bom pra você? Você gosta de frio? 99106-3978. Quem gosta de frio? Quem gosta de frio? E eu vou fazer mais uma pergunta ainda. Por que você gosta do frio? Por que que você gosta do frio, você que gosta do frio? E pra quem não gosta do frio, responde também por que que não gosta do frio, tá? Eu já vou dar minha resposta, daqui a pouquinho o Igor Marcondes também vai dar a resposta dele, né? O porquê que... eu não sei se ele gosta ou não gosta do frio, né? Mas ele vai explicar o porquê. Eu não gosto muito do frio, porque a gente fica mais adoentado, né? A gente fica mais resfriado, o nome já diz tudo, né? Frio causa resfriado, os vírus, né, ficam circulando com mais frequência, né? Eu não gosto do frio por causa disso. E você que tá do outro lado aí, responde pra mim, 99106-3978. Responde se você gosta ou não gosta do frio e o porquê. Por que que você gosta e por que que você não gosta? Responde aí pra mim, vai, manda sua mensagem, vamos interagir nessa tarde especial pra tentar dar uma aquecidinha.
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0: Vamos seguindo por aqui, tem áudio? Áudio do ouvinte, vai lá. Boa tarde.
1: Eu não gosto do frio, porque provoca muita doença e é horrível. Pra quem tem problema de saúde, é horrível o frio. Nada como um calorzinho, né?
0: Ah, um calorzinho vai bem, né? E o da Terezinha Pereira participando com a gente. E daí, tem uma mensagem aqui também, o Marcelo, né? O Marcelo mandou aqui, ó, cadê o sol? Cadê o calor? Alô, Marcelo, abraço pra você. A Marilene Guetta também tá ligada com a gente. 991-09-9106-3978. Essa mensagem do Marcelo aqui foi demais, cara. Alô, Marcelo, abraço pra você. O meu grande amigo, irmão, camarada, gente boníssima, Igor. Boa tarde.
2: Boa tarde, Renan Caetano.
0: Tudo bom?
2: Tudo bem, você, como é que vai?
0: Também tudo certo. Seu final de semana como foi?
2: Bacana, graças a Deus.
0: Maravigold?
2: Tudo tranquilo, graças a Deus.
0: Ô Igor, eu lancei uma pergunta aqui no ar. Já teve ouvinte que participou, já teve ouvinte que mandou sua mensagem, inclusive tá chegando mais mensagem do ouvinte aqui, no 991-06-3978. E eu vou fazer a mesma pergunta pra você. Você gosta do frio e por quê?
2: Renan, eu não curto muito frio não, viu, rapaz?
0: Ah, é?
2: Não, devido às... A saúde da gente que sente um pouco mais, né, nessa estação, a gente fica mais vulnerável a gripes, a todos os vírus que circulam aí, a imunidade baixa, então a gente acaba sofrendo por isso, né, eu não curto muito o frio não, prefiro o calor, viu? Mas, infelizmente...
0: Tem que viver no frio também.
2: Está na época certa, né? Inverno agora, é oficialmente inverno, né, Renan?
0: É verdade. Começou, viu, deixa eu só lembrar aqui, mas começou, teve até a hora, né? A hora exata que começou o inverno,
2: cinco,
0: né?
2: Cinco e alguma... 5 horas da manhã, se não me engano.
0: Deixa eu ver aqui, né? O inverno começou às 5h24 do dia 21 de ontem,
2: aí,
0: né?
2: Rapaz,
0: de ontem. Então ontem era 5h24 da manhã, eu senti mesmo, cara. Eu senti, rapaz, que deu uma esfriadinha.
2: Então...
0: Eu sabia? Tava acordado, né? Já tava me preparando pra tirar o leite das vacas, né? Lá no curral. E daí eu vi que eu saí pra fora, assim, bateu aquele sereno, cara, mais ou menos um meio grau abaixo do que eu tava acostumado ali. E daí de lá pra cá começou a esfriar valendo, né? 5h24 da manhã. Bem nesse horário.
2: Então, assim, pra você que achou que já tinha acontecido, já tinha visto, né? Bastante frio, já tinha vivenciado os dias mais frios, que agora seria mais tranquilo. A notícia pra você não é muito boa não, viu? Acabou de começar. Então tá só no início, temos que se preparar, porque essa semana, né, Renan, as temperaturas, elas vão cair bruscamente, vai ser uma semana de muita geada e, em resumo, de muito frio. Então, se você achou que já tinha passado os dias mais frios, eu trago uma notícia triste pra você, que acabou de começar, viu?
0: E agora tem 3 meses aí pra gente aguentar o repuxo.
2: Até setembro, viu, Renan?
0: Coisa boa, né? Mas também é bom, né, cara? Sabe o que eu gosto do frio, cara? Eu gosto do frio que tem algumas coisas que o frio nos proporciona, né? Um pinhãozinho, uma bergamota. Eu já falei esses dias, né? Mas volto a frisar, né, cara? Eu gosto muito de frutas, né, cara? Então, é bom, né? Tem fruta que é típica do inverno, né? Do frio. Então, é bom pra gente também. Ó, quarta-feira, mínimas. Pelo menos o que tá mostrando hoje, né? A mínima é -1. Quinta-feira, a mínima é -1. A sensação, -3. Né? Principalmente período de madrugadinha ali. Rapaz do céu! Nos prepara, senhor! Quem mais que tá participando comigo aqui? Quem gosta de frio tinha que tomar banho na água gelada. É o Marcelo falando por aqui, ó. O Marcelo tá... Ó, boa tarde, Renan. Forte abraço aí. Quero pedir uma música aí só pra curtir. Tô entrando para o Batam, né? Pra levar aí os alunos. Em seguida, retornando pra Santa Cecília. Positivo. Valeu! Um super abraço lá pro meu grande amigo Ailton, né? Bueno, tá ligado com a gente. A Cleri também, né? Pediu pra mandar um abraço abraço, né, pra todo o pessoal da Campina de Baixo. Falou, bora curtir um friozão. Amanhã geada, ô delícia. Bora, Renan. Pode tocar o Amadão pra ficar melhor ainda. A Nova junto com o Sertanejo. Nada de banho gelado, ela mandou aqui. Alô, Cleri, abração pra você, pra toda a família aí. É isso aí, né? A galera tá comentando com a gente aqui, tá falando a respeito do frio, do calor. E nós vamos aquecer. Nós já vamos aquecer, nós vamos ouvir música boa. Daqui a pouquinho tem o nosso Dose Dupla. Inclusive, daqui a pouquinho eu vou fazer aqui um negócio a respeito do Dose Dupla, tá bom? Nando Reis, Melim, onde você mora?

0: essa do KLB, hein? Com a música Um Anjo, a participação Robbie Williams, também Nando Reis e Melim, onde você mora. 991063978. Boa tarde, meu amigo Renan. Eu gosto mesmo de brigar com a bem casada, né, que nessa época de frio, ela que me pede desculpa. Alô, Marcelão! Abração pra você, meu grande amigo, tá ligado com a gente, né? É verdade, nessa época aí, né? O Anilson Quadra também mandou seu boa tarde. É brincadeiras à parte, o frio deixa a gente meio amarrado, cheio de blusas, casacos, 2, 3 calças, 2, 3 meias, no pé, nariz escorrendo da gripe. Meu Deus, é verdade. O Mário também tá participando aqui, né? Hoje é o dia do Fusca, né? Ele tem um Fusca anos 80 e pediu a música Fuscão Preto. Oferece pra todos que estão ouvindo. Hoje é o dia do Fusca, Igão, é isso?
1: Exatamente.
0: Você já teve algum Fusca ou não?
1: Não, não. E você?
0: Eu já? Eu não, né? Meu pai teve.
1: Ah, rapaz.
0: Eu andava de Fusca, né? Porque meu pai andava de Fusca, né? Se eu não me engano, eu posso... Cara, agora faz tanto tempo, né, cara? Eu tinha 6, 7 anos. Mas se eu não me engano, o pai teve um Fusca vermelho. E depois ali, daí esse eu lembro bem, quando eu era mais velho, né? Tinha uns 12, 13 anos ali. Meu pai teve um Fusca... cinzinha, assim, um cinza, puxando pra esse meio verde, água, sei lá, assim, sabe? Era tipo um cinzinho, assim, e... Cara, Fusca é Fusca, né, cara? A gente podia andar no asfalto, podia andar na estrada de chão, podia estar um barro, dava uma... Às vezes não precisava nem acorrentar os pneus, era só... Subir morro, descer morro e assim ia o Fusca.
1: Assim o Fusca marcou uma geração, né, Renan? Era um veículo multiuso que servia para as estradas de chão, para viagens, né? E de fácil manutenção de baixo custo, né, Renan? Tanto é que a tradução de Volkswagen, se você for traduzir, né, do alemão para o português, você sabe o que acontece? O que significa ou não?
0: Não sei.
1: Carro do povo.
0: Ah, é?
1: É algo associado a carro do povo. E o Fusca realmente marcou, né, gerações aqui no Brasil, famílias. Foi um carro que, né, criou, deixou muitas memórias na cabeça do povo. Então, hoje o Fusca é uma relíquia, né, Renan?
0: Uhum.
1: Hoje já virou relíquia. Inclusive super valorizou, mas é isso aí. Fusca é bacana demais, viu, Renan?
0: Bacana, que legal, né? Eu não sabia, né? Então vamos pro rápido intervalo. Daqui a pouquinho, então, em homenagem ao Fusca, nesse nosso Frequência vai ter o Fusca Azul, né? Uhum. Depois vai ter o Fuscão Preto, Fusca 66,
1: rapaz.
0: Voo de Fusca. Fusca do Tchê, que achou? Não, e o Fusca é bem, bem requisitado na música. Vamos para um rápido intervalo, voltamos já já.
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0: Agora 13 horas com mais 6 minutos.
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3: 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A Assembleia Legislativa de Santa Catarina concluiu nesta quarta-feira a 10ª edição do programa Alesc Itinerante. 30 projetos de lei foram aprovados durante a passagem do parlamento por Araranguá, no sul do estado. A maioria relacionada com a concessão de títulos de utilidade pública para instituições locais. As sessões regionalizadas receberam cerca de 1.500 visitantes, com 120 autoridades registrando presença. Autor de 8 dos projetos de lei aprovados, o deputado estadual Pepe Colasso justifica.
4: Através desse reconhecimento, essas entidades podem também buscar recursos no dia a dia deles. Então essa é uma oportunidade também que eles têm para se apresentar para a sociedade catarinense, mostrar um pouco do trabalho de cada um e com isso ter mais visibilidade.
3: O prefeito de Araranguá, César Antônio César, analisa a passagem da Alesc pelo município.
5: É extremamente importante o reconhecimento da Assembleia Legislativa, enxergar Araranguá, né? Nós temos algumas necessidades também, né? E é a oportunidade de poder fazer algumas reivindicações também.
3: 29 entidades do sul do estado ocuparam a tribuna nas sessões da Alesc Itinerante. O presidente da Associação Empresarial do Vale do Araranguá, Jadiel Bosa de la Vecchia, destaca.
6: Importantíssimo essa sessão itinerante da Alesc, nos aproxima de todos os parlamentares, passar nossas pautas. A nossa prioridade na solicitação é em torno de infraestrutura.
3: A Rede Feminina de Combate ao Câncer de Araranguá também apresentou seus pleitos por meio da secretária Roseli Rossi.
7: É uma demonstração que o Estado se preocupa com os municípios. As nossas necessidades são muitas, porque somos novas. Temos muita necessidade de espaço, de sala, de equipamento. Várias demandas mesmo nós precisamos.
3: Membro da bancada do Sul, o deputado estadual Volney Weber avalia.
8: As pessoas moram no município e é aqui que precisam as demandas. Então nós precisamos, como representante, ir ao encontro das pessoas, das lideranças, para entender as demandas que tem em cada região.
3: Escolas de Araranguá levaram os alunos para conferir as sessões da Alesc Itinerante. O estudante do Instituto Federal de Santa Catarina, Roger Marques, de 17 anos, aproveitou a oportunidade para estudar antes de ir às urnas pela primeira vez em outubro.
9: A gente tem essa oportunidade de vir aqui, poder aprender sobre isso é muito importante. Pretendo estudar um pouco mais sobre antes para ter certeza da minha escolha.
3: A estudante Milena Emerich, do IFSC de Araranguá, reforça.
10: Diferente do que se eu pesquisasse no Google, aqui eu estou tendo uma experiência real. Bem mais interessante, eu acho que eu posso aprender bem mais.
3: Membro da bancada do Sul, o deputado estadual Gessé Lopes celebra.
11: Muitas pessoas têm pouco conhecimento sobre a situação, às vezes nos acompanham na rede social e aqui teve a oportunidade de ver um pouquinho aqui nosso trabalho.
3: O programa Alesc Itinerante foi lançado em 2024 com o objetivo de aproximar o parlamento estadual da população catarinense. Especial de Araranguá para a Rede de Notícias Acaerte, Cadu Reis.
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Seguimos por aqui com o nosso Frequência 94. Deixa eu mandar abraço aqui, né? Mandar um super abraço lá pro meu amigo Antoninho Pereira, que tá ouvindo nossa programação, né? Ligadão com a gente aqui, muito obrigado. E já vamos com música por aqui, né? Cadê o Fusca? Cadê o Fusca? Fusca Azul? Com Anjos do Hangar? Bora lá então! Essa aqui é pra recordar!

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4: Seguimos por aqui. Ó, tá escutando, Igor?
5: Rapaz.
4: Ventinho.
5: Vento e chuva nesse momento aqui, né, Renan?
4: Vento e chuva em Santa Cecília, rapaz do céu, o vento tá ecando nas coxias, né? Agora 13 horas com mais 19 minutos, quem mais tá participando comigo aqui? Meu amigo Antônio falou que gosta do frio, porque é bom pra se cobrir bem de madrugada e dormir um bom soninho. Aí sim, hein? Aí sim. Também, né? Tem essa parte
5: exatamente,
4: também, né?
5: Exatamente.
4: É, pegar um cobertor daqueles bem...
5: É aquela coisa, né, Renan? Tudo tem os seus pontos positivos e negativos, e assim também é com o frio.
4: Verdade. Rapaz, vamos para um rápido intervalo, voltamos já.

0: Agora 13 horas com mais 19 minutos.
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0: Seguimos por aqui com o nosso Frequência 94, sempre com as melhores músicas, a sua participação e, é claro, muita interatividade, muita interação, né? O Igor Marcondes, conta pra mim aí.
5: Diga lá,
0: né?
5: Renan.
0: Conta pra mim aí, né, a respeito da Copa do Mundo. O que você tá achando dos jogos da Copa, hein?
5: Rapaz, só jogão, hein? E nós, brasileiros, nesse momento, respiramos aliviados, né, Renan? Depois do 3-0 contra o Haiti, agora a gente espera aí o jogo de quarta-feira contra a Escócia, né? Mas assim, Renan, vou te falar bem a verdade, uma das seleções que mais me surpreendeu até aqui, né, foi a seleção de Cabo Verde, viu, rapaz?
0: Justamente, cara. Cabo Verde ontem, né, conseguiu um empate heróico também, né? Assim como já tinha sido no primeiro jogo contra a Espanha, né?
5: Jogou de igual pra igual, né, com os...
0: Foi contra o Uruguai, né?
5: Uruguaios, né? E tem surpreendido muito aí a seleção de Cabo Verde. Nosso Brasil, Renan, nesse jogo de quarta-feira agora, né, esperamos, as expectativas são altas em relação ao retorno do Neymar, mas também, por outro lado, já tem a preocupação, né, com a lesão do nosso querido Rafinha, que parece-me que pode ficar de fora dos próximos jogos, né?
0: Justamente, então, assim... na verdade, eu vou até mais longe, viu? Eu ouvi alguma coisa hoje, eu tava também acompanhando, né, um noticiário esportivo, né, pela manhã ali, e eu vi alguma coisa, cara, que o Rafinha não deve nem voltar pra Copa. Não volta mais.
5: Participa mais da Copa, né?
0: Dessa edição. Rapaz, né?
5: Então, assim, o Brasil tá numa situação...
0: Que fase do Brasilzão?
5: Difícil, né, Renan? Temos agora a possibilidade de retorno do Neymar, mas também temos aí essa questão da lesão do Rafinha, que com certeza, né, há grandes possibilidades de tirar ele da Copa. Mas assim, a gente continua esperançoso, acreditando no Hexa, acreditando no trabalho do Carlo Ancelotti.
0: Justamente.
5: E vamos ver aí o que vem pela frente, né, Renan? Mas a fase de mata-mata, rapaz do céu, aí vem Espanha, vem Alemanha.
0: Viu, eu tava vendo os adversários mais prováveis do Brasil, tá no grupo da Holanda e Japão.
5: Eita, nós.
0: Coisa boa, né? Levezinho para os 16 avos. Seguimos por aqui, agora tem grupo Menos é Mais. Daqui a pouquinho nós vamos falar mais sobre Copa, viu, Igor? Daqui a pouquinho nós vamos falar mais sobre Brasil. Hoje tem Argentina também, agora tem grupo Menos é Mais.
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Seguimos por aqui com o nosso Frequência. Deixa eu mandar um abraço lá pra minha esposa, né? A Letícia. Tá ouvindo a programação. Deixa eu baixar o volume do retorno aqui. A minha esposa Letícia tá ouvindo a nossa programação também. Um super abraço pra ela. E também lá pras meninas que estão trabalhando, né? Junto com a minha esposa lá, né? A Josi, a Camila. Muito obrigado pela audiência, pelo carinho da sintonia de vocês. Também quero mandar um abraço lá pro meu primo, né? O Cainan Floriani. Alô, Cainan! Aquele super abraço pra você aí, né? E pra todo o pessoal lá da Escola do Areião, que também, né? Sempre que possível lá, estão com o radinho, ó, ligadão na programação. Mário Ribeiro também pediu pra tocar Fuscão Preto. Fuscão Preto com... vamos ouvir o Fuscão Preto, então, com o trio Parada Dura antes de irmos para um rápido intervalo? Ou será que... Vitor e Léo, né? Vamos ouvir a mais atualizada aqui no nosso Frequência.

0: Agora 13 horas com mais 32 minutos.
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0: Seguimos por aqui com o nosso Frequência 94, todas as tardes, de segunda a sábado, das 13 até as 15 horas, né? Ou melhor, das 12h30, né? Do meio-dia e meio até as 3 da tarde. E eu fico feliz, fico alegre porque tenho você aí do outro lado do rádio, tá bom? O meu grande amigo Igor.
1: Diga lá, Renan.
0: Tarde fria, né? Uma chuva aí, né? Um ventinho. Mas estamos aqui, né? Pra fazer a melhor programação. Falando de Copa, ô Igor, que você espera pro jogão de quarta, hein? Que você espera pro jogão de quarta-feira contra a Escócia, né? Um adversário que venceu, inclusive, né? A Escócia venceu o Haiti no primeiro jogo por 1-0. E deu muita dificuldade para a seleção de Marrocos, a seleção de Marrocos venceu apenas de 1-0, né? Então é um adversário não tão fácil para quarta-feira, né, Igor?
1: Exatamente, Renan. É um adversário, né, que tem as suas inúmeras qualidades. Então a gente deve esperar sim um grande jogo, viu?
0: Com certeza. Inclusive, como você falou agora há pouco, né, tem a expectativa do Neymar voltar, né? Tem expectativa aí. Eu acredito que ele deva aí, se jogar, eu acredito que ele deve entrar aí em média ali quando falta 10, 15 minutos para acabar, para ir pegando aquele ritmo novamente, né?
1: Com certeza, né, Renan, se ele retornar, se voltar a ficar à disposição do Ancelotti, ele não deve jogar os tempos completos, né? Deve jogar aí apenas parte desses tempos. Mas a gente espera e acredita que o Neymar possa voltar sim e fazer, né, um bom jogo, fazer um bom trabalho para ajudar a nossa seleção brasileira. E a expectativa, é claro, é de vitória do Brasil. A gente segue torcendo, segue acreditando, porque é em rumo ao Hexa, né, Renan?
0: Com certeza, rumo ao Hexa. Deixa eu mandar um abraço pra minha amiga Pedrolina, né? A minha amiga Pretinha tá ouvindo a programação. E nós vamos seguindo por aqui com mais música, viu? Nós vamos seguindo com Vitor Clay, a participação de Joyce Alan, né? Com Abalo Psicológico.

0: Seguimos por aqui com o nosso Frequência 94, né? Com as melhores músicas sempre pra você. Muito obrigado pela sua audiência, pelo carinho da sintonia aí do outro lado, tá bom? Mandar um super abraço pra galera aí que tá ligadona, né? Na programação. Quem vai aí assistir, né? Enquanto ouve a nossa programação aqui, quem vai acompanhar também os jogos da Copa hoje, hein? Conta pra mim aí no 991063978. Lembrando, né? Vai ter jogão, né? Da Argentina, inclusive, né? A Argentina vai jogar daqui a pouquinho também. Tem mais jogos hoje aí da Copa. E você já sabe, né? Você fica bem informado, você ouve as melhores músicas aqui no nosso Frequência 94.
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0: Agora 13 horas com mais 47 minutos.
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0: Por aqui nós seguimos com o nosso Dose Dupla de hoje. 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Amado Batista, você que estava com saudade do Dose Dupla com Amado Batista, tem Amor Perfeito e Amor Pra Valer.

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1: Por aqui nós seguimos com o nosso Frequência. Deixa eu mandar um super abraço lá pro Vaguinho, né, que tá ligado com a gente. Tem mais áudio? Vai lá, pode colocar o áudio do ouvinte no ar.
2: Boa tarde, galera. Essa música, Renan, é bagual.
1: É mesmo.
2: Escutar com frio desse. Oh, que beleza. Excluído a dedo, então, meu amigo velho. O Amadão Batista aí tem gogô, né?
1: Valeu, super abraço lá pro meu amigo Marcelão, né, tá ouvindo a programação. A Maria Correia também mandou aqui, adoro o Amado. O Gederson também, né, pediu pra mandar um abraço especial lá pra sua esposa, né, Elisângela, que tá ouvindo lá na linha Vitória, né. Alô, Gederson, um abração pra você. Quem mais que tá ouvindo a programação? O Iago, né, o Iago Varela tá ligado com a gente e pediu pra mandar uma música, né, Mundão Moderno com Cláudio, ou melhor, Mundão Moderno, né, o Cláudio e o Iago participando com a gente aqui. Tem mais participação do ouvinte? Um super abraço lá pra minha grande amiga também, né, a Dona Rosa, tá ouvindo a programação, obrigado, viu, boa tarde pra você também. Agora 13 horas com mais 58 minutos e tem Dilcinho.

0: E nesse clima, nós vamos seguindo aqui com o nosso Frequência 94. Deixa eu mandar abraço aqui, né? Deixa eu mandar um super abraço lá pro Adenir, né? Tá ligado com a gente também aqui na programação. Obrigado pela audiência, pelo carinho da sintonia. Quem mais tá ligado com a gente aqui? O meu amigo Sebastião também tá com o radinho ligado, mandou figurinha. Um super abraço, obrigado aí pela sintonia e pela audiência, viu?
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0: Agora 14 horas com mais 3 minutos.
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3: 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O Inmetro de Santa Catarina intensificou as fiscalizações em produtos que costumam registrar aumento na procura durante a Copa do Mundo. As ações ocorrem em comércios e indústrias e envolvem desde brinquedos até eletrodomésticos e produtos têxteis. O presidente do Inmetro de Santa Catarina, Alexandre Sorato, explica quais são os principais itens monitorados neste período.
4: A gente procura sempre intensificar, né, a fiscalização no comércio e eventualmente nas indústrias, né, nos fabricantes, daqueles produtos que são mais consumidos nessa época. E agora a gente sabe que há uma demanda maior por brinquedos, né, vários artigos, alguns artigos de festa inclusive, mas vários tipos de produtos que são bastante utilizados. A atenção até maior é do Inmetro para com os brinquedos mais utilizados por crianças, né, que pode trazer algum risco à saúde, segurança, né. Também a parte de produtos têxteis é outro que o Inmetro se atenta também para verificar as informações obrigatórias na etiqueta que traz a composição têxtil, né? Há uma demanda maior também por televisores. Televisores, assim como vários outros eletrodomésticos, é um produto que ele precisa ter a sua segurança elétrica, né? Para que não venha causar problemas na instalação elétrica residencial. E também uma etiqueta que traz aí o consumo energético, né? Para saber quais aqueles aparelhos que são mais econômicos em termos de consumo de energia, para que o consumidor possa fazer a melhor compra possível.
3: Entre as irregularidades mais encontradas estão brinquedos sem o selo obrigatório de certificação do Inmetro e produtos têxteis sem a identificação adequada. Segundo Sorato, a falta dessas informações pode representar riscos à segurança e dificultar a escolha consciente por parte do consumidor.
4: O que a gente costuma encontrar bastante, eventualmente, são brinquedos que não trazem o selo de certificação do Inmetro, né? Então, os brinquedos, eles são produtos que têm certificação obrigatória no Brasil, né? Então, eles precisam trazer o selo de conformidade do Inmetro, ele precisa estar registrado junto ao Inmetro, para que a gente possa fazer uma rastreabilidade de quem fabrica, de quem importa, de quem foi que certificou aquele produto, né? E quando a gente se depara com um brinquedo sem selo ou sem as informações obrigatórias, a gente sabe que o brinquedo ele tem que trazer ali, por exemplo, se ele não é indicado para crianças de 0 a 3 anos, porque ele pode possuir uma peça pequena que venha a ser engolida, né? Nesse caso de produtos da Copa, a gente tem encontrado bastante essas cornetas, né? Instrumentos de sopro em geral, que se enquadram, né, como brinquedos, e aí então eles precisam ter essa certificação para que não venha trazer uma aresta cortante, por exemplo, né? Ou até mesmo uma ponta contundente, ou materiais tóxicos que possam, né, trazer problemas, intoxicação para os usuários, né? No caso do produto têxtil, né, aí nós temos aí as camisetas e fantasias, o Inmetro também exige, né, que esses produtos tenham a etiqueta de composição. E por vezes a gente encontra, sim, produtos têxteis, fantasias e camisetas sem qualquer identificação do fabricante e muito menos a composição têxtil para que o consumidor possa saber se ele tem alergia ou não a alguma fibra.
3: De Florianópolis para a Rede de Notícias Acaerte, Vanessa Carini.
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1: 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Deixa eu mandar um abraço lá pro meu amigo, né, o meu amigo Mateuzinho. Alô, Guinho, um abraço pra você, pra toda a galera que tá trabalhando ali, né, na parte de distribuição, né, da educação. Aí um super abraço pra galera que tá também com o radinho ligado, né. Alô, Guinho, um abraço pra você, viu, obrigado pela audiência, pelo carinho da sintonia. O Carlos Souza também tá ligado com a gente, mandou seu boa tarde aqui, uma ótima, excelente tarde lá pro Carlos Souza, tá ligado com a gente. Agora tem... mais música com Guilherme Santiago, participação de Mari Fernandes. Tu não ama.

0: Agora 14 horas com mais 18 minutos.
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0: Agora 14 horas com mais 22 minutos, tem Shakira.

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1: Essa música tem uma mensagem maravilhosa, uma música que eu fiz junto com o Rodriguinho, que fala sobre um sentimento lindo, que é a amizade. Vamos celebrar em nome da nossa amizade.

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1: Lembrando que você pode participar aqui no nosso Frequência 94, mandar sua mensagem aí no 99106-3978, manda sua mensagem, manda seu alô, manda aquela figurinha, vai, aquele emoji, você aí amigo, você amiga que tá ouvindo a nossa programação aí no caminhão, você das máquinas pesadas, cadê os amigos aí das máquinas pesadas, hein? Participa aí comigo no 99106-3978.
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0: Agora 14 horas com 33 minutos.
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7: A lesão de Rafinha segue repercutindo no ambiente da seleção brasileira. Exames realizados no final de semana confirmaram uma contusão muscular na parte posterior da coxa direita do atacante. A comissão técnica informou que o jogador já iniciou um tratamento intensivo e será reavaliado nos próximos dias, mas por enquanto ainda é uma dúvida se ele volta a jogar nesta Copa. Mas sobre este caso surgiu uma outra dúvida. E aí, o Brasil pode convocar no substituto? E a resposta é não. Pelas regras da FIFA, a troca de um atleta lesionado só poderia acontecer até 24 horas antes da estreia da seleção na competição. Então, Carlo Ancelotti terá que buscar soluções dentro do grupo já inscrito para os próximos compromissos da equipe. Eu sou Melina Calduro, em Morriston, para o Acaerte em Campo.
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Agora 14 horas com mais 38 minutos, tem mais participação do ouvinte aqui na programação. É, boa tarde, coloca a música do Sorriso Maroto, clichê, só pra curtir. Tem uma ótima semana, quem tá participando com a gente aqui é a Luana, né? Um super abraço pra você, viu Luana? Obrigado pela audiência, pelo carinho da sintonia. É, música clichê. Vamos ver se eu acho que... Vamos tentando localizar aqui. Olha, eu não sei se é a mesma, né? Só que não é com a mesma... Não achei com a... Com o Sorriso Maroto, né? Eu achei com o João Neto Frederico. Não sei se é a mesma, mas... Vem aí, clichê.

0: Por aqui nós seguimos com o nosso Frequência, né? Quem tá participando com a gente é a Juraci, pediu pra tocar a música Sonho de Todo Casal, dedica pro seu namorado Júnior, que está trabalhando agora, mas tá ouvindo a rádio. Super abraço, obrigado pela audiência e pelo carinho da sintonia. Também quem tá mandando mensagem pra gente aqui é o Nandinho, né? Tá ligado com a gente, né? A galera gente boa, né, que tá sintonizada lá na CLB, né, e ele pediu pra mandar um abraço especial lá também pro Andrew, né, que tá de aniversário hoje. Alô, Andrew! Parabéns pra você, viu? Muitos anos de vida, muita felicidade, por aqui nós seguimos.
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0: Agora 14 horas com mais 48 minutos.
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0: Falando pra você do nosso clima, temperatura nesse momento aqui em Santa Cecília. Deixa eu atualizar por aqui, né? Temperatura Santa Cecília. Até tô atualizando porque tá uma temperatura agradável, viu? 17 graus, né? O vento soprando a 19 km por hora, a umidade em 86%. Esse é o nosso Clima 94 de hoje.
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0: Por aqui nós seguimos com o nosso Frequência 94, né? Desde já, é claro, sempre, né? Agradecendo você pelo carinho da sua sintonia, pela sua audiência e por estar aí sintonizado na 94.5. 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Agora, para fechar nosso programa, tem mais um bloco musical. Na sequência, Sertanejo Bom Demais, vem Ferrugem Interessante.

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5: 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Vamos lá então pro nosso sertanejo bom demais. 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Tá no ar o nosso sertanejo bom demais. Tá começando, hein? 991063978 é o WhatsApp que já tá liberado pra você participar comigo. Vamos juntos, eu de cá, você de lá e você participando, viu? Manda sua mensagem, manda seu alô, manda aí o seu joinha, uma figurinha, manda um áudio, o que você quiser pra participar comigo aqui na mais ouvida da cidade de toda a grande região, simplesmente a melhor!
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5: E aqui nós começamos muito bem o nosso sertanejo bom demais, já mandando abraço pra você do centro, você dos bairros, você do interior da nossa cidade. O Juliano, né, mandou sua mensagem aqui, pediu pra mandar um super abraço pra galera do almoxarifado da educação, né, que tá ouvindo a programação também. Alô, Juliano, abração pra vocês aí, viu? Quem mais tá ouvindo a programação aqui, hein? Manda aí no 991063978 pra começar bem o nosso sertanejo bom demais também. Você que ainda não participou, manda um joinha, manda uma figurinha pra mim, vai no 991063978. Você, amigo aí que tá trabalhando no caminhão, na máquina pesada, você que tá na indústria, na empresa, quem sabe tá no momento do café, né? Pode pegar o celular, então manda uma mensagem aí. É, você também que tá no comércio, você que tá aí na, quem sabe, em algum lugar, né? Na casa da comadre, do compadre, do vizinho, da vizinha, tá ouvindo a programação, então participe comigo aqui no nosso Sertanejo Bom Demais.
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5: Toque de mágica, contrai a véia.

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0: Agora 15 horas com mais 11 minutos.
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1: Seguimos por aqui com o nosso sertanejo bom demais. A Marisa tá mandando sua mensagem também aqui. Um super abraço pra você. Obrigado pela audiência e pelo carinho da sintonia, tá bom, Marisa? Vamos seguindo agora, tem Felipe Rodrigo.

Por aqui nós seguimos com o nosso sertanejo bom demais. Agora 15 horas com mais 27 minutos. Eu quero você participando comigo, mandando sua mensagem, mandando seu alô, vai. 991063978. Qual música você quer ouvir nessa tarde especial de segunda-feira, dia 22 de junho de 2026? Qual é a música que você quer ouvir, hein, do sertanejo? É o sertanejo mais atualizado, aquele sertanejo mais antigo? Pede aí uma música do sertanejo.

0: Agora é 15 horas com 29 minutos.
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2: O Brasil venceu o Haiti na última sexta-feira, deu alegria para o torcedor, fez um jogo que não correu riscos, venceu pelo placar de 3-0. Matheus Cunha e Vini Júnior foram os protagonistas da partida e o Brasil tem tranquilidade para trabalhar. Claro, na quarta-feira já tem jogo novamente contra a seleção da Escócia. A tendência é que o time seja mantido com a entrada de Rayan no lugar de Rafinha. Rafinha tem lesão constatada, um jogador muito contestado, deu uma entrevista polêmica, falou que não precisava provar nada para ninguém aqui no Brasil, que fora do Brasil é reconhecido. Isso não caiu bem dentro na própria imprensa e dos torcedores brasileiros. Rafinha, ao que tudo indica, pela lesão, por ser uma lesão já que ele vinha tratando, recuperou e sentiu novamente, não joga mais a Copa do Mundo 2026. E aí, Rayan foi quem entrou no jogo contra o Haiti. Carlo Ancelotti deu indícios que pode manter o menino nessa função. Outra novidade é Neymar. Está treinando com o grupo, treinou com bola, voltou a campo e tem, sim, possibilidades de ganhar alguns minutos em campo contra a seleção da Escócia na próxima quarta-feira, 19 horas. Com as informações para o Giro do Esporte, Jean Andrade.
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1: Por aqui nós seguimos com o nosso sertanejo bom demais. Deixa eu mandar abraço pro ouvinte, né? Tá ligado com a gente aqui. A Maria Correia de Souza, né? Pediu a música Blusa Amarela com Gino e Geno. Também quem tá participando por aqui é o meu grande amigo Alafen, né? Um abraço pra toda a galera lá do

Dema, né? Estão ligados com a gente lá na Dema Tintas, né? Um super abraço, obrigado pela audiência, pelo carinho da sintonia. E ele pediu a música com a banda Flor da Serra, né? Agora não consigo tocar música de banda, viu, meu amigo Alaven? Só sertanejo agora nesse horário, mas eu vou deixar aqui engatilhado aqui pro Gilmar Santos, né? No toca-disco aqui, pra tocar aí na sequência. Se quiser uma sertaneja aí, se quiser pedir uma sertaneja aí, pode ficar à vontade, viu, meu amigo Alaven, toda a galera lá do Dema Tintas, meu amigo Bassouro, Dema, né? Toda a equipe ligados com a gente aqui na programação. Agora tem Vitor e Léo.

0: Seguimos por aqui com o nosso sertanejo bom demais. Deixa eu mandar super abraço, né, pra galera que tá ligada com a gente aqui na programação, né? O Odair Santos, né, tá ligado com a gente. Muito obrigado pela audiência, pelo carinho da sintonia. E toda a galera que tá participando comigo aqui, muito obrigado. Vamos para um rápido intervalo.
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0: Agora 15 horas com 46 minutos.
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0: Seguimos por aqui agora 15 horas com mais 49 minutos. Nós vamos dando sequência até às 17. Tem participação?
1: Boa tarde, meu amigo. Aqui é o Odair Santos de Fraiburgo. Vamos de carona com a próxima aí. Uma ótima, abençoada tarde a todos os seus ouvintes aí, o pessoal de Fraiburgo.
0: Valeu, um super abraço, obrigado pela audiência, pelo carinho da sintonia. Agora tem Marília Mendonça.

0: Esse é o nosso sertanejo bom demais, chegando por aqui agora, um rápido intervalo, eu volto já com mais música pra você.
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0: Agora 16 horas com 2 minutos.
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4: O governo do estado lança nesta semana o edital de licitação para início da construção da Via Mar, estrada planejada para ser uma ligação alternativa à rodovia federal BR-101 desde o contorno viário de Florianópolis até Joinville, no norte catarinense. O projeto completo prevê uma via de 145 quilômetros de extensão com três pistas em cada sentido. O primeiro lote de 25 quilômetros será executado com recursos do estado, enquanto os demais devem ser construídos por uma empresa concessionária através de parceria público-privada. O secretário de Estado da Infraestrutura e Mobilidade, Ricardo Grando, confirma.
5: Nós iremos agora, no dia 24, quarta-feira, fazer o lançamento do edital do primeiro lote do Via Mar. É um desafio, uma obra que vai custar em torno de 10 bilhões de reais. Será a maior obra rodoviária em execução no Brasil, rodovia classe A, com velocidade autorizada de 120 km por hora. O governo de Santa Catarina vai iniciar o primeiro lote da 486, que liga Itajaí a Brusque, até 414, perto de Luiz Alves. São 25 quilômetros, sendo que 6 quilômetros nós teremos de viadutos. Esse orçamento ficou em 2 bilhões e 200 milhões de reais. É uma licitação onde a gente tem a expectativa de muitos concorrentes e que esse preço caia, mas já temos no orçamento para que a gente possa, esse primeiro segmento, o governo dá conta.
4: A Secretaria de Estado da Infraestrutura e Mobilidade atua para viabilizar a construção dos demais trechos concomitantemente ao primeiro lote por meio de parceria público-privada, como detalha o secretário Ricardo Grando.
5: É uma licitação integrada, ou seja, são 90 dias úteis, então nós deveremos receber as propostas a partir de setembro e, obviamente, a nossa determinação é para a gente iniciar ainda esse ano. O prazo de execução vai girar em torno de 36 meses desse lote. A ideia é nós seguirmos já nos estudos que já iniciaram para fazer essa PPP já nos próximos meses, a gente avançar com a concessão, porque os demais lotes têm que ser feitos concomitantemente a esse primeiro.
4: A construção da Via Mar é defendida pela Federação das Empresas de Transporte de Carga e Logística no estado de Santa Catarina como possível solução para os entraves no trecho norte da rodovia federal BR-101. O presidente da Fetransesc, Dagnor Schneider, avalia.
6: Nós temos uma visão que é um projeto extremamente estratégico para Santa Catarina. O que nós precisamos agora é que efetivamente o projeto está sendo concebido, que ele comece a entrar em fase de execução efetiva e que a gente tenha esses 145 quilômetros executados no menor espaço de tempo possível. O que nós vivenciamos hoje no trecho norte da BR-101 está totalmente desconectado com a pujança, a relevância que é o estado de Santa Catarina.
4: O lançamento do edital de licitação para a construção da Via Mar será realizado em Itajaí, no litoral catarinense. De Florianópolis, da Rede de Notícias Acaerte, Cadu Reis.
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0: Seguimos por aqui com o nosso sertanejo bom demais. Pra você que tá ligado com a gente, fica mais uma vez nosso agradecimento, né? Fica aqui minha gratidão mesmo pra você que tá do outro lado do rádio. Agora, rápido intervalo.
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1: Seguimos por aqui com o nosso Sertanejo bom demais. Você que tá ligado com a gente, fique aí, viu? Fique aí na nossa programação porque tem as melhores músicas do seu rádio. Deixa eu mandar abraço pro ouvinte que tá participando comigo aqui, mandando sua mensagem, né? A Ivone Leite tá ligada com a gente. Muito obrigado pela sua audiência. Yasmin Santos, Evidências.

Yasmin Santos, Evidências. Deixa eu mandar um abraço lá pra dona Ivone Leite, né? Tá ligada com a gente aqui na programação, né? Ela pediu uma música aqui com... Eu não sei quem que canta essa música que ela pediu. Eu tô procurando aqui, né? A música Sabiá do Arvoredo. E eu não consegui achar aqui, dona Ivone. Não consegui mesmo.

aí para todos que estão ouvindo na nossa programação, é claro, porque a música Sabiá do Arvoredo, procurei também aqui, né, no outro computador aqui, não achei essa música aí, não sei se algum dos outros comunicadores já conseguiu tocar essa música, localizar, mas eu não consegui aqui. Amado Batista!

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4: O técnico Carlo Ancelotti confirmou que Neymar estará à disposição para o próximo compromisso do Brasil diante da Escócia. O camisa 10 voltou a participar das atividades em grupo e deve reforçar a equipe na última rodada da fase de grupos. O italiano afirmou que Neymar fará trabalhos individuais, ficando preparado para a partida. O atacante ainda não entrou em campo nesta competição, mas para muitos a volta é vista como um importante reforço para a equipe brasileira. Companheiros como Vini Júnior já destacaram a importância da experiência e da liderança de Neymar dentro do grupo. Brasil e Escócia se enfrentam na próxima rodada, na quarta-feira, em um duelo que pode definir a liderança de chave. Eu sou Melina Calduro, em Morriston, para o AKR.
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4: Por aqui nós seguimos, né? Tem participação do ouvinte, o Beto, né? O meu amigo Beto do Sabiá, tá mandando aqui, a música é Sombra do Arvoredo. Ah, música Sombra do Arvoredo, né? Eu acho que essa é gaúcha, né? Música gaúcha. Ah, então, é por isso que eu não tô conseguindo localizar aqui, então, né? Por isso que eu não tô conseguindo localizar aqui, né? A nossa pasta de gaúchas aqui não abre no Sertanejo Bom Demais, então deve ser isso, né? Um abraço lá pro Beto do Sabiá, que então aí esclareceu pra gente aí a música Sombra do Arvoredo. Quem também tá participando? Ah, Florinda do Laumelo, de Fraiburgo, também mandou aqui, né? A música é Sombra do Arvoredo com Teixeirinha. Um super abraço pra você, viu, Florinda? Obrigado pela sua audiência, pelo carinho da sintonia. Então tá explicado, não, eu não tava conseguindo achar ali, né? Não tava conseguindo achar nenhuma música com a palavra arvoredo, né? A gente pesquisa aqui por palavra, não tava conseguindo achar, então, é porque é uma música gaúcha. Gaúcha abre, eu acho que a pasta deve abrir ali no programa, no Mateando, né, pela manhã, e também no Bailão da 94 com o Gilmar Santos daqui a pouquinho deve rolar essa música então aí. A Cida Oliveira também tá participando com a gente, muito obrigado pela sua participação, mandou figurinha. A Fátima Goetem também, né? Oi, Fátima, tudo bom? Tudo tranquilo por aí? Mandou também, né, a figurinha aqui no nosso Sertanejo Bom Demais. Agora tá chegando mais música com Rio Negro e Solimões.

0: ao som de da Eterna, né, Marília? A gente vai seguindo por aqui, mandando uma excelente tarde lá pro meu grande amigo Luciano, né, que tá ligado com a gente aqui na programação. Muito obrigado pela audiência, pelo carinho da sintonia, tá bom? Quem mais tá participando comigo aqui, né? Um super abraço, inclusive, né, lá pra Nicole, que tá ligada com a gente também. Muito obrigado pela audiência e pelo carinho da sintonia também. Vamos seguindo por aqui, um rápido intervalo, eu volto já com muito mais música pra você.
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0: Agora 16 horas com 45 minutos.
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0: Seguimos por aqui, deixa eu mandar um super abraço lá pro meu amigo, né? O Marcelão tá pedindo Chapeludo pra curtir. Será que... a música, o Chapeludo com Nando Moreno, a participação de Rio Negro e Solimões, pode rodar, pode rodar.

0: Valeu demais, meu amigo.
1: Valeu, Nando Moré.
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3: Boa tarde, meu amigo, tudo certinho, que é o Ismael do Campo. Eu queria ouvir a música com o Christian Ralph, Cheiro de Shampoo. Teria como tocar pra nós ouvir aí? Estamos ligadinhos aí, sintonizados na programação. Mandar um abraço pra todos que estão ouvindo aí, os parentes. E não deixando de mandar um abraço pro meu irmão Rafael, mais conhecido como Garotinho, pra você aí da rádio. Valeu, amigão.

Esse é o nosso sertanejo bom demais, no oferecimento de Agromaster, Luper Pneus, Supermercado Medeiros, Medeiros Farma, JH Variedades e Dema Tintas. Vou ficando por aqui, viu? É, eu vou dar um abraço antes, né, lá pro Tatu, motorista, né? Ele tá mandando a música Irmão da Lua pra todos que estão na escuta, pros piá lá do Cristo Rei, né? É, que estão ouvindo a programação, e pro Marcelão. Também quem tá ouvindo a programação aqui, meu amigo Osni Almeida, mandou já um abraço aqui pra gente, né? Alô, Osni! Alô, galera, gente boa! Agora tem Zezé de Camargo, Irmão da Lua, Amigo das Estrelas, pra encerrar aqui, pra fechar todas no nosso sertanejo bom demais. Até mais! Tchau, tchau!

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7: Maravilha, tá começando pra você o nosso Bailão da 94, fim de tarde. Tempo fechado, chuvoso. Mas estamos aí para mais um bailão, viu? 14 graus é a temperatura, 22 de junho. 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Terminando para você o nosso 991063978, melhor da música de banda e o melhor do bailão gaúcho, as mais recentes, as mais animadinhas, a gente vai trazendo para você. Então aumenta o volume do rádio, você que tá encerrando o expediente, tá em casa, pessoal do comércio, tá no carro, obrigado pela companhia. É a melhor e mais ouvida.
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7: Tá começando, tô chegando. Banda Tô de Novo, Uma Vida a Mais.

0: Xeloquedo, a veterinária e o peão, bailaço, troca de tiro e ainda... A gente começou com a banda Tô De Novo, Uma Vida a Mais. Esse é o nosso primeiro bloco aqui do Bailão, viu? Quero agradecer a audiência do Sebastião Grem, tá pedindo aqui o vidro de perfume. Vai mandar daqui a pouquinho aí no próximo bloco, viu, Sebastião? Um abraço e obrigado pela sintonia. Bora lá? Nosso primeiro intervalo chegando e voltamos já com mais Bailão pra você.
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1: Maravilha, já estamos de volta com o nosso Bailão da 94. Eu quero que você participe aí, viu? 991063978 para o nosso programa ficar mais completinho, né? Se você não participar, parece que tá faltando sempre alguma coisa. Então manda o seu alô, que o nosso bailão continua para você segunda-feira ainda.

Tá aí nosso bailão com a famosa Vidro de Perfume. Marcele Machado do Tchê, Não Vou Mais Chorar. O Paulinho Mocinim. Quem tá curtindo lá também, meu amigo Gerson Silva. Meu amigo Luciano Guetem da garagem. Luciano da Luz tá com a gente aí também, Luciano. Tá subindo lá pra oficina já, né, rapaz? Fazer o quê? Tá boa forga. Vai dar um abraço também lá pro Nandinho. Fala aí, Nandinho. Pessoal que estão lá na elétrica. Um abraço pro Andrew. O Andrew, que tá de aniversário e vai pagar o churrasco hoje. Um abraço, meus amigos. Lá na elétrica, sintonizados com a gente, né? Obrigado pela sintonia especial aí. Tem mais uma pra gente fechar o bloco, produção? Ah, então tá bom. A Daniela tá me pedindo aqui a música Linda por Foto. Vai lá pro Maicon, que tá curtindo a nossa programação. E também pra Letícia. Um abraço pra vocês aí, viu? Vamos fechar o bloco com essa aqui, então. A Linda por Foto, que é sucesso.

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0: A 17h33, deixa eu mandar um abraço lá pro meu amigo Renato Scariotti, que tá curtindo o nosso programa aí, né, Renato? E também o seu Tarcílio lá do Barzinho, tão sintonizado com a gente aqui no bairro Adolfo Correia da Silva. Coisa boa, vamos mandar uma catiaquinha lá então, me pediram uma catiaquinha aqui, pode ser corpo e alma. Vamos achar uma boa, vamos procurar ao vivo mesmo aqui, né? Porque... Ah, tá aqui, ó. A versão do DVD com a participação do Vanderlei Rodrigo.
1: Alô!
0: Vai pra vocês aí, meus amigos. Obrigado pela audiência. Seu Tarcílio, um grande amigo da gente, também tá lá de cedo à noite aí, sintonizado na Alvorada. Segura! Segura!

corpo e alma. Obrigado, obrigado. Obrigado, Wagner. Obrigado, segurizada bacana. Que Deus abençoe todos. E aquele abraço desse cachaqueiro.

0: tá aí, destaque nacional. Melhor a gente terminar corpo e alma. Alô, meu amor, com Vanderlei Rodrigo. Eu falei antes que ia encerrar aquele bloco lá com o Grupo Carisma, mas deu tempo de trazer ainda o Céu e Cantos e Amor Infinito, que é uma música muito boa deles, né? Fazer o seguinte, Zilanda tá com a gente. Oi, Zilanda.
1: Boa tarde, Gilmar.
0: Oi.
1: É a Zilanda. Primeiro eu quero agradecer a Deus da gente ter saúde, tá junto com a família da gente. Daí você poderia rodar a música Caminhonete Branca, daí estamos escutando teu programa. E tenha uma boa tarde, que Deus nosso Senhor proteja tudo você.
0: Valeu, Zilanda. Boa tarde pra você também. Carlos Souza tá na audiência. Aí, ô Carlos. Obrigado pela sintonia, meu amigo Ismael.
2: Boa tarde, meu amigo de certinho, que é Ismael do Campo. Estou passando mais uma vez, já todos uma ótima final de tarde, segunda-feira. Se for possível, toca aí, tô pegando o ônibus. Vai lembrar aí, faz tempo que não ouço o modão, né? Toca pra nós aí, tá? Oferecer pra toda a turma aí do Campo, os parentes. 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
0: Valeu, meu amigo, um abraço pra você. E a Ilda Silva também tá sintonizada. A Ilda, obrigado pela companhia. Vamos dar uma diferenciada com os turbinados da Vaneira?

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0: Bom, nesse momento estamos com 13 graus de temperatura. Para hoje, mínimas de 8 graus. Continua a previsão de chuva, inclusive de temporal, rapaz. Mínimas de 8. Para amanhã, terça-feira, dia 23, sol com muitas nuvens durante o dia e períodos de céu nublado. Noite com poucas nuvens. Amanhã, a previsão já é de mínimas de 3 graus, com máximas de 10 graus.
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1: Vamos lá, estamos de volta, 17h48, o nosso Bailão da 94. Quem tá curtindo também, meu amigo Adriano de Souza, de Fraiburgo. Alô, Adriano. Meu amigo Lídio, lá do Rio do Campo, tá na sintonia também. Tá começando a refrescar, parece, né, o Lídio? Um abraço. O meu amigo Plínio, lá de Ponte Alta do Norte, tá mandando boa tarde aí. Só tá curtindo essas musiconas e essa rádio é nota 10. Valeu, Plínio. Um abraço pra você e obrigado pela sintonia.

0: Acabou! A musical JM pegando ônibus teve ainda a tradição e a mega cena do amor pra relembrar. Rainha musical, preciso te encontrar, vem me namorar e a rotina. Agradecendo aqui o meu amigo Sérgio Medeiros lá de Monte Carlo, deve estar voltando pra cidade aí já, né? Aí sintonizado na Alvorada FM, meu amigo que trabalha na saúde lá. Seguinte, intervalinho, tem mais uma hora de bailão, mas tem a oração da Ave Maria, a gente volta já.
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0: Final de tarde. Tenho certeza que Nossa Senhora intercedeu por você junto a Jesus no dia de hoje. Por isso, com fé, amor e devoção, rezemos juntos e com toda a igreja a oração do Ângelus. Pelo sinal da Santa Cruz, livrai-nos Deus nosso Senhor dos nossos inimigos. Em nome do Pai, do Filho e do Espírito Santo. Amém. Nossa Senhora, agradeço neste final de dia os favores e divina providência alcançados hoje e peço perdão a Jesus, seu diletíssimo Filho, pelos erros e pecados cometidos, oferecendo a minha noite de descanso a vós. O anjo do Senhor anunciou a Maria, e ela concebeu do Espírito Santo. Ave Maria, cheia de graça, o Senhor é convosco. Bendita sois vós entre as mulheres, e bendito é o fruto do vosso ventre, Jesus. Santa Maria, Mãe de Deus, rogai por nós, pecadores, agora e na hora da nossa morte. Amém. Eis aqui a serva do Senhor. Faça-se em mim segundo a vossa palavra. Ave Maria, cheia de graça, o Senhor é convosco. Bendita sois vós entre as mulheres e bendito é o fruto do vosso ventre, Jesus. Santa Maria, Mãe de Deus, rogai por nós, pecadores, agora e na hora da nossa morte. Amém. E o Verbo se fez carne e habitou entre nós. Ave Maria, cheia de graça, o Senhor é convosco. Bendita sois vós entre as mulheres e bendito é o fruto do vosso ventre, Jesus. Santa Maria, Mãe de Deus, rogai por nós, pecadores, agora e na hora da nossa morte. Amém. Rogai por nós, Santa Mãe de Deus, para que sejamos dignos das promessas de Cristo. Amém. Infunde, Senhor, como vos pedimos, a vossa graça nas nossas almas, para que nós, que pela anunciação do anjo conhecemos a encarnação de Cristo, vosso Filho, pela sua paixão e morte na cruz, sejamos conduzidos à glória da ressurreição, por nosso Senhor Jesus Cristo, vosso Filho, que é Deus convosco na unidade do Espírito Santo. Glória ao Pai, e ao Filho, e ao Espírito Santo, como era no princípio, agora e sempre. Amém. Viva Nossa Senhora!
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3: Vamos lá, 18:08, girando para 18:09, estamos de volta com o nosso Bailão da 94. E a música boa que não para por aqui, viu? Melhor do Bailão Gaúcho e a boa música de banda. As novinhas, os lançamentos e a gente relembra também, aqui na nossa melhor e mais ouvida. Um ótimo começo de noite para você.

0: Tá aí os quatro Galdério Zandejo e ainda Arte Livre, Ela Chorou de Amor. Nesse bloco aqui depois da oração da Ave Maria. Um abraço pro Evaldo que tá curtindo o nosso programa aí, Evaldo. Temperaturas em 13 graus ainda, condição de chuva, mínimas previstas para hoje de 8 graus.
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2: Vamos lá, de volta com o nosso Bailão da 94 e as melhores músicas rolando aí pra você.
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2: André Renner, que parece que está de volta na banda Ébanos. É, já lançou até música lá, viu, rapaz? Daqui a pouquinho vamos trazer a nova aí da banda Ébanos.

0: Banda Ébanos e a música nova, recente, já no vocal do André Renner, né? A música Pago Pra Ver, especial 32 anos. Os baileiros com Talagaço Meio Bruto e o André Renner, lindo demais pra esquecer. Com participação do Paulinho Dil. Alô, Isilda Colete, obrigado pela audiência aqui no nosso bailão.
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1: Vamos lá, já estamos de volta com o nosso Bailão da 94 até as 19 horas. É, então tem meia hora ainda aí para você participar com a gente, pedir o seu sucesso e mandar para quem você quiser. Bandinha ou aquela música gaúcha, né? Estilo bailão, música gaúcha mais recente, né? E é bom demais. Mandar um abraço lá pro Marcelo e pra Silvana, que estão curtindo o nosso programa aí. Obrigado pela sintonia. A Laís também. Oi, Laís. Tá pedindo um talagaço. Acho que tocou um talagaço agora há pouco aí, né? Não, na verdade eram os baileiros com participação do talagaço. Vamos trazer uma boa aí pra gente curtir do talagaço. A quem de nós dois? Ótimo começo de noite pra você. Vamos lá.
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0: E na programação, Grupo Manotaço, a mulher que eu amo, San Rafael, papel de rascunho, e o Talagás, quem de nós dois também aqui na programação. Um abraço lá pro Claudinei, que tá sintonizado com a gente, a Célia, oi Célia, boa noite, a Juraci, tá mandando um beijo pro namorado Júnior, que está escutando a rádio nesse momento, e tá pedindo a música Morena, do JJSV. Oi, Juraci, obrigado pela audiência aí, viu? E sim, no nosso próximo bloco a gente manda aí pra você,
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0: Deixa ali a parede de vidro, teve pérola em... meu Deus do céu, tá enrolada a língua. Segunda-feira ainda, Gilmar. Deixa ali a parede de vidro, banda Pérola Negra, Cerveja e Socorro, Júlia e Juliana e Salvaneirão, a Morena. Meu amigo Cláudio Tassir tá sintonizado com a gente aí também, né, rapaz? Coisa boa, manda um abraço lá pro Jason também, que tá sintonizado, né? Abraço, obrigado a todo mundo aí pela sintonia. Você sabe que o Grupo Bailaço vai chegar aí esse final de semana, dia 27 agora, tá? Junto com uma outra banda lá, então vai ser sensacional, né? A banda referência nacional e o Bailaço aqui no Centro de Eventos Mili, que só traz os melhores eventos pra você, viu? Vamos curtir mais uma deles? Prometo que não! E eu volto fechando o nosso programa já já!
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Aê, Grupo Bailaço na programação, eu prometo que não. Eita, e assim vamos encerrando então o nosso programa, tá? Agradecendo muito a sua audiência e amanhã cedinho, mateando, eu espero você aqui. 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Se proteja do frio, tá? Que o frio tá chegando essa semana. Cuide das crianças, dos animaizinhos de estimação, das pessoas mais idosas. Cuidado com fogo em fogão, a lenha, lareira, com aquecedores, tá? Todo cuidado é pouco nessa época do ano. A gente quer sempre ver você bem, feliz com a sua família e com aquele radinho ligado sempre, sempre na gente, né? Um abraço, meus amigos. Amanhã tem mais. Ótima noite pra vocês. Fechando com Terceira Dimensão. Tchau, tchau.

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5: Salve, salve, simpatia! Estamos iniciando mais uma edição do Flashback 94. Edição desta segunda-feira, dia 22 de junho do ano de 2026. A partir de agora, aquele desfile das melhores músicas do passado, músicas nacionais e também internacionais. Para você curtir, para você matar saudade, para você dançar, para você se apaixonar também, porque não, claro, as músicas românticas tocam aqui no nosso Flashback 94 nesta segunda-feira pra gente começar bem a semana. Vamos com as primeiras do Flashback de hoje: Gabriel, o Pensador, Status Quo, ainda Espanha e também Erasmo Carlos. Está no ar o Flashback na 94.
6: Posso?
7: Pode, tá bom.

0: 716.
1: Maravilha, de volta! Vamos abrindo mais um bloco de músicas pra lá de especiais no nosso Flashback 94. Nesta segunda-feira legal, fria, inverno brasileiro. Você em casa, curtindo no aconchego do seu lar. Você, de repente, aí no seu carro, levando a gente de carona. De repente, você trabalhando e ouvindo a nossa Alvorada FM em toda a grande região. Porque é o nosso lema, hein? É a rádio que vai mais longe pra ficar mais perto de você. Na verdade, não é o nosso lema, é o nosso slogan. É a rádio que vai mais longe para ficar muito mais perto de você. Agora, abrindo o bloco, tem Cheia de Charme com o Guilherme Arantes. Depois tem Rod Stewart e ainda Fagner com Zé Ramalho, aqui na sua 94.

0: 7h30.
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pra você ligado, de volta com mais músicas até as 9 horas da noite aqui no Flashback 94. Um abraço pra você de Ponte Alta do Norte, ouvindo, Rio do Campo, Curitibanos, São Cristóvão do Sul, Taió, Santa Terezinha, Monte Castelo, Monte Carlo, aquele abraço, Lebon Regis, você de Fraiburgo, em toda a grande região ouvindo a gente nesta noite de segunda-feira. Rosana, nenhum toque, é a primeira do bloco.

0: 7h48.
1: Para você super sintonizado com Alvorada FM 94.5, ouvindo pelo nosso site conectado no alvorada945.com.br e também ouvindo pelo nosso aplicativo. Agora tem Papas da Língua Lua Cheia, depois tem Alphaville e Lulu Santos.

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Vamos abrindo a nossa segunda hora do programa. A segunda e última hora, é claro, o nosso Flashback 94 com as músicas pra matar saudade. Pra você que tá ligado aqui na nossa Alvorada FM, Educação Sentimental, Kid Abelha, ainda Engenheiros do Havaí e Elton John aqui na programação.

Vamos lá, de volta para mais um bloco de música boa aqui na Alvorada. Quem curte Madonna? Quem curte Anjos do Hangar, hein? E claro, vai rolar Madonna, Material Girl aqui na primeira. Tem o Fusca Azul, porque hoje é o Dia Mundial do Fusca. Em homenagem ao Dia do Fusca, Fusca Azul dos Anjos do Hangar, Casino e Europe aqui na programação da Alvorada.

0: 8h29.
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2: Vamos lá, seguindo. Eu toquei já hoje o Fagner com a participação do Zé Ramalho. Agora tem só o Zé Ramalho com um dos grandes sucessos dele. Admirável Gado Novo, Aerosmith, Cogumelo Plutão e Creedence.

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Muito bem, agora vamos abrindo o nosso último bloco musical aqui do Flashback 94. Já deixando o meu abraço pra você, meu carinho. Amanhã tem mais Flashback 94 a partir das 7 da noite, mas de manhã cedo, 8 horas, estarei no Estação Alvorada. Um abraço, uma ótima noite, amanhã a gente se fala.

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1: Está no ar a Voz do Brasil. As notícias do governo federal que movimentaram o país no dia de hoje.
2: Olá, boa noite.
3: Boa noite para você que nos acompanha em todo o país.
2: Segunda-feira, 22 de junho de 2026.
3: Vamos ao destaque do dia, Nova Indústria Brasil.
2: No Rio de Janeiro, o presidente Lula anuncia investimentos de mais 140 bilhões de reais para desenvolver o Parque Industrial Brasileiro.
3: Fertilizantes, máquinas agrícolas, medicamentos e vacinas, mobilidade e inteligência artificial estão entre os setores que receberão estímulos.
2: O presidente destacou que o desenvolvimento do país deve ser feito em parceria por setores público e privado.
4: O Brasil não pode comportar mais aquele discurso atrasado entre a competência privada e a competência pública. O que importa é que os dois produzam.
3: E ainda no Rio, o presidente também anunciou R$1 bilhão em investimentos para a urbanização de favelas e desenvolvimento de comunidades.
2: Recursos também serão investidos em educação e em obras de um dos maiores bairros da capital fluminense, Graziele Bezerra.
5: Serão mais de R$700 milhões do novo PAC para a construção de redes de esgoto, parques e praças, obras de pavimentação e melhorias na rede elétrica.
3: Você vai ouvir também acolhimento a refugiados.
2: Relatório mostra aumento do número de pedidos de asilo e de regularização de imigrantes no Brasil.
3: O país busca fortalecer mecanismos de acolhida e integração para pessoas que chegam em busca de proteção internacional. Caroline Blaut.